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4: A imprensa internacional dedicou atenção especial aos resultados do primeiro turno das eleições brasileiras de 2026. Veículos como o The New York Times destacaram o avanço da direita no Brasil e a liderança de Flávio Bolsonaro sobre Lula, interpretando o cenário como uma vitória significativa para a ascensão da direita na América Latina. A repercussão global sublinha a importância do pleito brasileiro e o impacto de seus resultados no contexto político regional e mundial, com análises sobre as possíveis direções do país.
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5: 9:20.
6: Boa noite.
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2: Voltaremos em instante com mais Love Music.
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4: Boa noite.
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2: Chegamos ao fim de mais uma edição do Love Music. Voltaremos no próximo programa com mais. Beijos e até lá.
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3: 9:55.
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3: Nove e cinquenta e seis.
11: Boa noite.
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1: Oi, amigo ouvinte, tudo jóia? Falando de amor, começando pra você a partir de agora, Aline Mota levando até você as melhores canções românticas. Pra ficar melhor, você tem que participar com a gente. Então, eu estou a partir de agora liberando o WhatsApp e as redes sociais pra você entrar em contato com a nossa emissora. E tem força que chega pra enfrentar os problemas da vida, né? E tenha fé. Tenha a fé suficiente para que nunca desista de qualquer luta que apareça em seu caminho. Fique à vontade, sejam todos bem-vindos. A partir de agora, Aline Mota está no ar.
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5: Hora Certa.
6: 22:38.
7: Boa noite.
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8: Eita, que eu estou de volta com você que está aqui no romantismo. Beijo para todo mundo. Continua com a gente na programação.
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2: Hora certa.
3: 22 horas e 57 minutos.
4: Boa noite.
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6: É isso aí, de volta com você no melhor do romantismo da programação. E dizem que o amor é cego, mas ele não é cego, gente. Ele enxerga além das aparências. Ele domina o coração para elevá-lo, não para destruí-lo. Falando de amor, aqui não para com as melhores músicas.
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6: Hora certa!
7: 23 horas e 14 minutos.
8: Boa noite.
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10: É isso aí, tá curtindo viajar com a Aline Mota? Eu estou curtindo ter você aqui na minha sintonia.
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5: Certa! 23:26.
6: Boa noite.
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8: Já estamos de volta aqui, naquela programação que você faz questão de seguir, né? Siga nossas redes sociais, a emissora tá aqui, ó, com uma programação maravilhosa para você. Nosso site tá aí com todas as informações dos horários, locutores, enfim. Vamos seguir com aquela programação romântica aqui para você.
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3: Hora certa!
4: 23:42.
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6: Tá curtindo Aline Mota? Tá curtindo quais músicas? Todas, né? Que bom, porque todas são selecionadas a dedo para que você, amigo ouvinte, possa viajar com a gente. Muito mais na programação.
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12: Certa! 23 horas e 57 minutos.
13: Boa noite.
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14: Mais um bloco chegando pra você aqui no Falando de Amor. Eu sou a Aline Mota e estou aqui só mandando as melhores pra você.
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2: Hora Certa. 0:14.
3: Boa noite.
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5: É delícia, gosto muito. Abro mais uma sequência pra você do Falando de Amor. Já estamos de volta, confere com a gente gostosamente aqui na programação.
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independente do tempo que passe, vou sentir saudades eternas da sua presença, do seu carinho e do seu conforto. Que Deus te proteja e te guarde por toda a eternidade. Independente do tempo que passe, vou sentir saudades eternas da sua presença, do seu carinho e do seu conforto. Que Deus te proteja e te guarde por toda a eternidade.

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1: Salmos 42, verso 11, está escrito assim: Por que você está assim tão triste, ó minha alma? Por que está assim tão perturbada dentro de mim? Ponha a sua esperança em Deus, pois ainda o louvarei. Ele é o meu Salvador e o meu Deus. Existem algumas situações que nos pegam de surpresa e mudam toda a nossa rotina e tudo à nossa volta. E às vezes nos deixam desamparados, achando que nada vai melhorar. Nesses momentos, procuramos refúgio no Senhor e na Sua palavra. Porém, muitas vezes, ao invés de crermos na esperança de um novo amanhã, preferimos criar uma ilusão de que está tudo bem e de que nada de ruim está acontecendo. Existe uma diferença imensa em pensar: as coisas não estão nada bem, mas eu tenho esperança de que mudarão para melhor, do que pensar: não tem nada de ruim acontecendo e todos os problemas que existem estão apenas na minha cabeça. Fingir que não existem problemas é o jeito mais covarde e imaturo de passar pelas tribulações. Irmãos, já é hora de pararmos de buscar discursos bonitos dizendo que tudo está bem, e chegou a hora de encararmos a realidade e profetizarmos esperança, mesmo em meio ao caos e mesmo que as coisas estejam ruins. Cremos em um Deus que tem poder para nos ajudar a passar por situações difíceis. Porém, Ele não vai nos privar de passarmos por tribulações. Às vezes nós preferimos ouvir um discurso lindo de alguém que está no topo do que encararmos a realidade de alguém ao nosso lado que está passando por dificuldades. Que Deus nos ajude a termos esperança, mas que Ele também nos ajude a não sermos um povo que negligencia os problemas, fingindo que eles não existem. Que possamos estar cheios de esperança, porém encarando a realidade. Eu quero orar por você. Deus, obrigado pela Sua palavra, pelo Seu amor, pelo Seu cuidado conosco. Temos fé e esperança de que o Senhor tem um propósito em todas as coisas. E não queremos fingir que nada está acontecendo. Nos dê sabedoria nesses momentos tão sombrios e nos conduza pelo caminho da Sua perfeita luz. É o que eu te peço, em nome de Jesus.
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Só tô passando aqui pra te falar o quanto você me faz falta. Já tem um tempo que você deixou a gente, né? Perder você foi a pior experiência que eu já tive na minha vida. A tua morte também foi a minha morte por dentro. E eu sei que nessa vida a gente não vai poder mais dar aquele abraço que a gente dava sempre. É por isso que eu peço a Deus todo dia que a gente ainda possa se encontrar lá no céu. Só mais uma vez. Você foi embora daqui da terra, mas você não foi embora do meu coração, não. Você nunca vai.

independente do tempo que passe, vou sentir saudades eternas da sua presença, do seu carinho e do seu conforto. Que Deus te proteja e te guarde por toda a eternidade.

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1: Apocalipse capítulo 3, verso 8, diz assim: Conheço as tuas obras, eis que diante de ti pus uma porta aberta, e ninguém a pode fechar. Tendo pouca força, guardaste a minha palavra, e não negaste o meu nome. Muitas pessoas oram a Deus para que as portas sejam abertas. E quase sempre essas portas estão relacionadas a uma bênção que se deseja alcançar. Uma porta de emprego, uma vitória, uma bênção, uma restauração, uma cura ou um milagre. Quando essa carta foi escrita ao anjo da igreja em Filadélfia, essa porta aberta citada no texto certamente representava algo bom. Uma bênção, uma restauração, uma cura ou um milagre. Quando essa carta foi escrita ao anjo da igreja em Filadélfia, essa porta aberta citada no texto certamente representava algo bom, uma bênção para aquela igreja. Mas é importante observarmos que aquela promessa estava sendo dirigida a uma igreja que, apesar de ter pouca força, guardava a palavra do Senhor e que não negou o seu nome. Deus quer e pode abrir portas em sua vida, seja em qualquer área, mas antes Ele quer que você entre pela porta da salvação, que é Jesus. Cristo disse no capítulo 10 do livro de João que Ele era a porta e quem entrasse por Ele seria salvo. E consequentemente, uma vez que fomos alcançados pela graça salvadora de Jesus, vamos experimentar um novo nascimento. E todo aquele que é nascido de Deus não vive em pecado. O que de Deus é gerado conserva-se a si mesmo. Deus está te dizendo hoje que está abrindo portas em sua vida. E Ele espera que você tenha a atitude de entrar pela porta da santidade, da comunhão, pela porta da humildade, do perdão, da reconciliação, do sacrifício, pela porta da renúncia, para que depois Ele abra portas de bênção sobre a sua vida. Eu quero orar por você. Senhor, nos perdoe porque muitas vezes não guardamos a sua palavra e negamos o seu nome. E ainda assim queremos que muitas portas se abram para nós. Que todos que forem alcançados por essa mensagem entendam a importância de entrarem pela porta principal, que é a porta da salvação em Cristo, e tenham sua vida transformada. Abre as portas para esse irmão e para essa irmã que tem buscado do Senhor um milagre na sua família. Supra todas as suas necessidades, físicas e espirituais. Eu oro em nome de Jesus. Amém.
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3: 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Antes de partir para uma viagem mais longa, previna-se levando em seu carro bebidas e petiscos para matar a fome, caso não encontre um lugar na estrada para comer. Assim, pelo menos, você saberá a procedência dos alimentos e não passará por apuros, como uma intoxicação alimentar. 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

0: força guardaste a minha palavra e não negaste o meu nome. Muitas pessoas oram a Deus para que as portas sejam abertas. E quase sempre essas portas estão relacionadas a uma bênção que se deseja alcançar. Uma porta de emprego, uma vitória, uma bênção, uma restauração, uma cura ou um milagre. Quando essa carta foi escrita ao anjo da igreja em Filadélfia, essa porta aberta citada no texto certamente representava algo bom, uma bênção para aquela igreja. Mas é importante observarmos que aquela promessa estava sendo dirigida a uma igreja que, apesar de ter pouca força, guardava a palavra do Senhor e que não negou o seu nome. Deus quer e pode abrir portas em sua vida, seja em qualquer área, mas antes Ele quer que você entre pela porta da salvação, que é Jesus. Cristo disse no capítulo 10 do livro de João que Ele era a porta e quem entrasse por Ele seria salvo. E consequentemente, uma vez que fomos alcançados pela graça salvadora de Jesus, vamos experimentar um novo nascimento. E todo aquele que é nascido de Deus não vive em pecado. O que de Deus é gerado conserva-se a si mesmo. Deus está te dizendo hoje que está abrindo portas em sua vida. E Ele espera que você tenha a atitude de entrar pela porta da santidade, da comunhão, pela porta da humildade, do perdão, da reconciliação, do sacrifício, pela porta da renúncia, para que depois Ele abra portas de bênção sobre a sua vida. Eu quero orar por você. Senhor, nos perdoe porque muitas vezes não guardamos a sua palavra e negamos o seu nome. E ainda assim queremos que muitas portas se abram para nós. Que todos que forem alcançados por essa mensagem entendam a importância de entrarem pela porta principal, que é a porta da salvação em Cristo, e tenham sua vida transformada. Abre as portas para esse irmão e para essa irmã que tem buscado do Senhor um milagre na sua família. Supra todas as suas necessidades, físicas e espirituais. Eu oro em nome de Jesus. Amém.
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3: Bom dia.

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1: Apocalipse capítulo 3, verso 8, diz assim: Conheço as tuas obras, eis que diante de ti pus uma porta aberta, e ninguém a pode fechar. Tendo pouca força, guardaste a minha palavra, e não negaste o meu nome. Muitas pessoas oram a Deus para que as portas sejam abertas. E quase sempre essas portas estão relacionadas a uma bênção que se deseja alcançar. Uma porta de emprego, uma vitória, uma bênção, uma restauração, uma cura ou um milagre. Quando essa carta foi escrita ao anjo da igreja em Filadélfia, essa porta aberta citada no texto certamente representava algo bom, uma bênção para aquela igreja. Mas é importante observarmos que aquela promessa estava sendo dirigida a uma igreja que, apesar de ter pouca força, guardava a palavra do Senhor e que não negou o seu nome. Deus quer e pode abrir portas em sua vida, seja em qualquer área, mas antes Ele quer que você entre pela porta da salvação, que é Jesus. Cristo disse no capítulo 10 do livro de João que Ele era a porta e quem entrasse por Ele seria salvo. E consequentemente, uma vez que fomos alcançados pela graça salvadora de Jesus, vamos experimentar um novo nascimento. E todo aquele que é nascido de Deus não vive em pecado. O que de Deus é gerado conserva-se a si mesmo. Deus está te dizendo hoje que está abrindo portas em sua vida. E Ele espera que você tenha a atitude de entrar pela porta da santidade, da comunhão, pela porta da humildade, do perdão, da reconciliação, do sacrifício, pela porta da renúncia, para que depois Ele abra portas de bênção sobre a sua vida. Eu quero orar por você. Senhor, nos perdoe porque muitas vezes não guardamos a sua palavra e negamos o seu nome. E ainda assim queremos que muitas portas se abram para nós. Que todos que forem alcançados por essa mensagem entendam a importância de entrarem pela porta principal, que é a porta da salvação em Cristo, e tenham sua vida transformada. Abre as portas para esse irmão e para essa irmã que tem buscado do Senhor um milagre na sua família. Supra todas as suas necessidades, físicas e espirituais. Eu oro em nome de Jesus. Amém.
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1: Apocalipse capítulo 3, verso 8, diz assim: Conheço as tuas obras, eis que diante de ti pus uma porta aberta, e ninguém a pode fechar. Tendo pouca força, guardaste a minha palavra, e não negaste o meu nome. Muitas pessoas oram a Deus para que as portas sejam abertas. E quase sempre essas portas estão relacionadas a uma bênção que se deseja alcançar. Uma porta de emprego, uma vitória, uma bênção, uma restauração, uma cura ou um milagre. Quando essa carta foi escrita ao anjo da igreja em Filadélfia, essa porta aberta citada no texto certamente representava algo bom, uma bênção para aquela igreja. Mas é importante observarmos que aquela promessa estava sendo dirigida a uma igreja que, apesar de ter pouca força, guardava a palavra do Senhor e que não negou o seu nome. Deus quer e pode abrir portas em sua vida, seja em qualquer área, mas antes Ele quer que você entre pela porta da salvação, que é Jesus. Cristo disse no capítulo 10 do livro de João que Ele era a porta e quem entrasse por Ele seria salvo. E consequentemente, uma vez que fomos alcançados pela graça salvadora de Jesus, vamos experimentar um novo nascimento. E todo aquele que é nascido de Deus não vive em pecado. O que de Deus é gerado conserva-se a si mesmo. Deus está te dizendo hoje que está abrindo portas em sua vida. E Ele espera que você tenha a atitude de entrar pela porta da santidade, da comunhão, pela porta da humildade, do perdão, da reconciliação, do sacrifício, pela porta da renúncia, para que depois Ele abra portas de bênção sobre a sua vida. Eu quero orar por você. Senhor, nos perdoe porque muitas vezes não guardamos a sua palavra e negamos o seu nome. E ainda assim queremos que muitas portas se abram para nós. Que todos que forem alcançados por essa mensagem entendam a importância de entrarem pela porta principal, que é a porta da salvação em Cristo, e tenham sua vida transformada. Abre as portas para esse irmão e para essa irmã que tem buscado do Senhor um milagre na sua família. Supra todas as suas necessidades, físicas e espirituais. Eu oro em nome de Jesus. Amém.
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1: Bom dia.

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0: prazer, que alegria, que emoção estar nessa festa maravilhosa. Boa noite! Boa noite, Paraná!
1: Boa noite, Chico Rei! Boa noite, gente!
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Bom dia pra você, meu amigo, pra você, minha amiga. Bom dia, bom dia, bom dia. Hoje, 7 de outubro de 2026. E a partir de agora começa o programa do Léo Lima, ao vivo, direto de Recife, Pernambuco, para todo o Brasil, para todo mundo. Estamos com você aqui, direto da Veneza brasileira, direto da capital do meu Pernambuco, do meu estado de Pernambuco, o Pernambuco, meu país, né? A partir de agora tem informação, prestação de serviço no programa do Léo Lima. Estamos conectados em mais de 100 rádios parceiras. Brasil, Portugal, Angola e Itália. As nossas rádios aqui em todas as regiões do Brasil, como também as nossas emissoras internacionais. Muito obrigado, obrigado de coração pela parceria aí das rádios. Obrigado pelo espaço na programação de vocês aí, a todos os responsáveis pelas emissoras. Muito obrigado e obrigado você que me acompanha também aí pela sua rádio do coração, tá? Tem rádio FM, tem web rádio e tem até divulgadora de poste. Olha que legal. Bom, né? Olha, seguinte, estamos também ao vivo pelas redes sociais. Tem live no Instagram, Léo Lima Locutor. Léo Lima Locutor no Instagram, segue a gente aí. Quem me seguir vai ganhar alô. Léo Lima Locutor no Instagram. Tem live no Facebook, blog do Léo Lima no Face. Procura aí a nossa página, curte lá a nossa página, blog do Léo Lima. E tem também o nosso programa, você pode acompanhar pelo YouTube. O nosso canal no YouTube, blog do Léo Lima, blog do Léo Lima. Se inscreva no canal, ativa o sininho para receber um aviso quando o programa começa. Procura lá no YouTube, blog do Léo Lima, se inscreva lá, se inscreva. 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Quando a gente começar o programa, chega um aviso aí para você não perder a hora. Tá certo? Ao vivo no www.blogdoleolima.com.br é o nosso blog. A gente tá sempre atualizando com informação e lá tem a rádio para ouvir e tem a TV para assistir. Olha que legal, não é bom? Blog do Léo Lima. Blog do Léo Lima no YouTube. Blog do Léo Lima no Face. Léo Lima Locutor no Instagram. E também o nosso blog direto lá, www.blogdoleolima.com.br. Estamos nos principais aplicativos de rádio, TuneIn, Rádios Net, Tudo Rádio, CX Rádio, Online Rádio Box, Simple Rádio, na Mega One TV e no Deezer. Falar para você das atrações de hoje. Hoje é quarta-feira, metade da semana. Hoje é dia do Dr. Euil Gonçalves, advogado especialista em direito do consumidor. Daqui a pouco tem ele. Já também tem o professor Kleber Lima falando de tecnologia. Já professor Kleber Lima. Hoje é dia da coluna Sinal Amarelo com Ivan Carlos Cunha. E hoje o Ivan Carlos Cunha, que é o nosso engenheiro, ele não vai falar sobre trânsito, tá? Ele é especialista em trânsito, vocês sabem, né? Mas o Ivan também é um cara muito ligado à área de condomínio. Como assim, Léo? Daqui a pouquinho você vai ouvir o Ivan Carlos Cunha falando sobre MBA em gestão condominial, uma forma de aumentar o grau de profissionalização dos síndicos e administradores. O Ivan, meus amigos, ele é coordenador do MBA em gestão condominial na Faculdade Exuda. E hoje teremos o quadro Sinal Amarelo falando de gestão condominial, tá certo? Daqui a pouquinho com o Ivan Carlos Cunha. Tem a Senoma Landi, a nossa jornalista, ela que é especialista na área de empreendedorismo digital. Daqui a pouco tem ela aqui no Minuto do Empreendedorismo. Daqui a pouquinho tem a Senoma Landi. E claro, diariamente tem você com a gente aqui ouvindo o programa. Quer participar? www.blogdoleolima.com.br e no zap 81999-2300.

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Compartilhe aí, compartilhe. 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Quem está no Face e no YouTube também, clica aí em compartilhar. Vamos levar o nosso programa para mais pessoas. Vamos, de alguma maneira, salvar vidas. Né? Eu sei que tem pessoas agora que estão acompanhando o nosso programa pela primeira vez. E tem gente que tá virada aí, não conseguiu dormir de ontem para hoje. Tá acordado. Por quê? Não sei. Por algum problema. Algo que está incomodando essa pessoa. Algo que está tirando o sono dessa pessoa. Tenho certeza. Muitas pessoas não conseguiram dormir de ontem para hoje. Mas saiba que o nosso Deus, que o nosso Pai está contigo. Ele nunca te abandona. Você pode estar afastado aí de Deus por algum motivo, por algo aí está deixando você afastado de Deus. Mas saiba que Ele não se afasta de você. Hoje eu quero falar na nossa reflexão da alma do mundo. Quando você conseguir superar graves problemas de relacionamentos, não se detenha na lembrança dos momentos difíceis, mas na alegria de haver atravessado mais essa prova em sua vida. Quando sair de um longo tratamento de saúde, não pense no sofrimento que foi necessário enfrentar, mas na bênção de Deus que permitiu a cura. Leve na sua memória, para o resto da vida, as coisas boas que surgiram nas dificuldades. Elas serão a prova de sua capacidade e lhe darão confiança diante de qualquer obstáculo. É aquela história de veja o lado bom das coisas. Por mais que tenha sido algo ruim aí, tire algo bom daquilo que foi ruim para você. Olha só, uns queriam um emprego melhor, né? Outros, só o que, gente? Só um emprego, né? Uns queriam uma refeição mais farta, outros, só uma refeição. Estão passando fome, né? Uns queriam uma vida mais amena, outros apenas viver. Eu estava no carro semana passada dirigindo e aí ouvi a notícia da morte do Lito. O Lito, aquele especialista em aviação, ficava falando dos aviões, dos sinistros aéreos, os acidentes, né? Curiosidades sobre aviação. Foi diagnosticado recentemente com uma doença e foi rápido, né? A descoberta, e ele partiu. Olha como foi rápido, né? Quando a gente ficou sabendo da notícia, fez um tratamento aí rápido, que veio de fora, e morreu, né? Você está aí agora pensando, ah, eu queria estar assim agora, nesse momento, viver isso, tal, viver aquilo, tal. Outros só queriam viver. Imagina. Uns queriam pais mais esclarecidos, outros ter pais, né? Pais de tranquilidade, não, pais, pai e mãe, entendeu? Uns queriam ter olhos claros, né? Outros, enxergar. Outros, uma voz bonita. Outros, falar. Uns queriam silêncio. Outros, ouvir. Uns queriam sapato novo, outros ter pés. Imagina. Uns queriam o supérfluo, outros apenas o necessário. Gente, existem dois tipos de sabedoria, a inferior e a superior. A sabedoria inferior é dada pelo quanto uma pessoa sabe, e a superior é dada pelo quanto ela

tem consciência de que não sabe. Tenha a sabedoria superior. Seja um eterno aprendiz na escola da vida. Por quê, Léo? A sabedoria superior tolera, a inferior julga, a superior alivia, a inferior culpa, a superior perdoa, a inferior condena. Tem coisas que o coração só fala para quem sabe escutar. É isso, tem coisas que o coração só fala para quem sabe escutar. Pense nisso! Vai dar tudo certo. E vamos em frente!

0: coloque sua fé em ação.
1: Vai dar tudo certo.
0: 7 da manhã, 17 minutos, pelo horário de Brasília. Vamos ouvir o Padre Zezinho. Oração pela família. Aumenta o som aí, vai. Aumenta o som. Tá começando a melhor quarta-feira da sua vida. Diga bem alto.

0: Pelo horário de Brasília, 7:19.
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2: Previsão do tempo para quarta-feira, 7 de outubro de 2026. Região Centro-Oeste. Brasília, no Distrito Federal, tem previsão de céu encoberto nesta quarta-feira. Os termômetros marcam mínima de 19 e máxima de 28 graus. Umidade relativa do ar gira em torno de 70 a 30%. Pirenópolis, em Goiás, comemora aniversário com céu encoberto. Temperatura mínima é de 20 e a máxima 36 graus. Umidade do ar varia de 100 a 20%. Região Nordeste, Recife, em Pernambuco, tem céu claro. Temperatura mínima é de 23 e máxima de 31 graus nas horas mais quentes do dia. A umidade do ar vai de 90 a 40%. Em Pacatuba, Sergipe, previsão de tempo aberto no aniversário da cidade. Temperatura mínima é de 22 e a máxima 33 graus. A umidade relativa do ar é de 90 a 35%. Região Norte, em Manaus, quarta-feira com céu encoberto. Temperatura mínima é de 26 e máxima de 36 graus. A umidade do ar na capital do Amazonas é de 85 a 45%. Tocantinha, em Tocantins, canta parabéns com previsão de céu encoberto pela manhã. À tarde, o tempo abre e deixa o céu claro. Temperatura mínima de 23 e a máxima de 36 graus. Umidade do ar varia de 90 a 30%. Região Sudeste, a cidade de Vitória, no Espírito Santo, tem previsão de céu encoberto. Os termômetros registram mínima de 21 e máxima de 32 graus. Umidade relativa do ar vai de 90 a 40%. Varginha, em Minas Gerais, sopra velinhas com previsão de céu encoberto com chuvisco pela manhã. Temperatura mínima de 18 graus e a máxima de 24 graus. Umidade relativa do ar é de 95 a 70%. Região Sul, em Curitiba, Paraná, previsão de céu cheio de nuvens. Os termômetros registram mínima de 15 e máxima de 21 graus. A umidade relativa do ar fica entre 100 e 70%. Rio Pardo, no Rio Grande do Sul, comemora aniversário com céu encoberto nesta quarta-feira. Termômetros registrando mínima de 16 e máxima de 27 graus. A umidade relativa do ar oscila entre 100 e 60%. Você ouviu a previsão do tempo para esta quarta-feira, 7 de outubro de 2026, com informações do IBGE Cidades e do Instituto Nacional de Meteorologia, IMET, com redação de Lucília Araújo, da agência Rádio Gov, em Brasília, Vladimir Filipim.
0: Valeu, Vladimir Filipim, a previsão do tempo para hoje. 7:23 pelo horário de Brasília.
3: Alô?
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0: Primeira parte do alô, alô. Manda alô pra você. Você quer que eu fale seu nome? Então manda sua mensagem. Eu saber quem é você. 81999203300 é o zap. Manda sua mensagem, tá? Deixa eu mandar bom dia aqui pra Jô de Portugal, Quartujo. A Andresa Coelho e o Tiago, bom dia, o casal. Linca Braga e o maridão Fernando Pereira, o casal também, bom dia. Doutor Will Gonçalves está assistindo a gente aqui no Instagram, já já tem ele, advogado online, especialista em direito do consumidor. Daqui a pouquinho, doutor Will Gonçalves, dando dicas. Tem também aqui a nossa ouvinte, Líria Vuolo Tajima, tá no Japão. Pra ela é boa noite, como faz o carioca do pânico. Boa noite, né? Imitando o Boris Casoy. Boa noite! Eita doideira. Ana Neri, oi Ana, bom dia. Bom dia pra você, Ana, bom dia. Bom dia pra Hilda de Igaraçu. Tá curtindo a gente, bom dia. Deixa eu ver mais aqui. E o nosso ouvinte, o Newton, lá do Rio de Janeiro. Alô, Newton.
3: Lima, aqui é Newton do Rio de Janeiro.
0: Oi.
3: Moro em Olinda, Nilópolis. Assisto o seu programa todo dia. Eu e minha esposa Tânia. Manda um alô aí pra gente. Um bom dia e um bom programa. Seu programa é um sucesso aqui em casa. Valeu, Léo Lima.
0: Valeu, meu irmão. Olha aí, o rádio tá alto lá, hein? Vocês escutaram? Tá alto. O rádio, o volume tá nas alturas, lá em Nilópolis. Rio de Janeiro, alô Nilton, alô Tânia, obrigado pela audiência de vocês aí no Rio, viu? Eita, lugar bonito, arretado, Rio de Janeiro, adoro o Rio, adoro o Rio de Janeiro, faz um tempão que eu não vou por lá. Tem que viajar, dar uma viajada, dar uma passeada. 7h26, deixa eu ir pra agenda, daqui a pouco tem a segunda parte do alô, tá? Já vi que o Magaiva chegou por aqui, alô Magaiva, tô dando um tchauzinho pra você aqui, ó, um acenando pra você aqui, ó. Tá aqui no Instagram. Um abraço pra você, Magaive. Ou Magaivel, como diz Dona Regina. Hoje, quarta-feira, 7 de outubro. Passados 280 dias do ano, faltando 85 para acabar 2026. Programa do Léo Lima, 1952. Primavera, lua minguante. Hoje é dia do compositor brasileiro. É dia de Nossa Senhora do Rosário. E também Santa Rosita. Os fatos históricos desta data. Em 7 de outubro de 1919, teve a fundação da KLM, transportadora de bandeira. KLM, transportadora de bandeira dos Países Baixos. É a companhia aérea mais antiga ainda operando com o nome original, KLM. As aeronaves da cor azul, né? Branca com azul, KLM. Tem cada avião bonito, viu? Essa KLM. É antiga, gente. 1919. Imagina. Tem mais de 100 anos. Em 1933, é inaugurada a Air France. Depois de formada por uma fusão de 5 companhias aéreas francesas. Também uma gigante, né? Uma gigante, a Air France. Em 1963, policiais militares mineiros em Ipatinga metralham operários da siderúrgica Uzi Minas durante uma manifestação no que ficou conhecido como Massacre de Ipatinga. Que doideira. Em 2001, a invasão do Afeganistão pelos Estados Unidos começa com um ataque aéreo e operações secretas em terra. Isso foi depois do ataque do 11 de setembro, né? Aí veio a vingança aí dos Estados Unidos contra o Osama Bin Laden e a sua... Perdão. O Osama Bin Laden e a sua tropa aí. Tem mais. Agora os aniversariantes. Vamos falar dos aniversariantes de hoje. Tem um espaço aqui, se você quiser parabenizar alguém, você pode mandar uma mensagem que a gente divulga aqui. Se você quiser gravar um áudio, um vídeo parabenizando, quem você quiser, manda pra cá, 819-9920-3300. E tem também uma brincadeirinha diária que a gente faz aqui, o De Quem É Essa Voz. A gente coloca trechos aí de falas de pessoas que a gente conhece. Da música, do cinema, da novela, é pessoas da TV, do rádio, da música, política, religião, que mais, justiça... São personalidades conhecidas, não necessariamente artistas, tá? Pode ser também uma personalidade de algo aí que ficou conhecido, essa pessoa ficou em evidência. Então a gente coloca falas dessas pessoas. Se você escutar aí e sabe quem é, dá o teu palpite aí, tá? Só não olha no Google. Por que, Léo? Fica sem graça, né, olhar no Google. Se eu tô colocando um áudio pra você adivinhar aqui, você vai olhar no Google, então pra que eu tô fazendo esse negócio aqui? Né? Tenta adivinhar, pô, escuta aí. Eita, eu acho que é essa pessoa. Aí você chuta, é uma brincadeira. Se errar não fica feio não. Tá, vai por mim aí. De quem é essa voz?
4: De quem é? De quem é essa voz?
5: Qualquer negro no Brasil que ingresse de uma maneira ou de outra nos espaços que supostamente no imaginário do brasileiro são reservados aos brancos, ele vai sofrer racismo. De diversas maneiras. Não tem como escapar. Não tem como.
1: De quem é essa voz?
6: Sabe, tem milhões e milhares de motivos para agradecer ao Senhor por tudo que Ele tem feito na nossa vida. Meu pai nunca, assim, sentou comigo e falou, você vai ser cantora. Uhum. Não. Mas as coisas foram sendo construídas porque Deus já tinha um propósito, já tinha um plano maior para mim. Eu entrei para a faculdade, fiz prova para a universidade, passei. E foi justamente nesse momento que foi o ponto crucial na minha decisão. E nesse momento, as coisas começaram a romper, acontecer. Foi a época que eu gravei consagração. Foi a época que abriram-se portas para programas de televisão que não eram evangélicos. E assim, nada que eu corresse atrás.
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7: Foi questão de roupagem. Questão de arranjo é arranjo. Eu até sou muito tolerante aqui. Ele mudou a melodia em várias partes. Eu estou contribuindo aqui para ele mesmo aprender certo e para os telespectadores que não conhecem essa música, o que é uma pena, verifique no original. Eu ouvi 18 anos, primeiro sendo secretário do Erivelto Martins, segundo, houve uma homenagem a Carmen Miranda no Teatro João Caetano.
1: De quem é essa voz?
0: Quem são as personalidades de hoje, hein? Três feras, hein? Nas suas áreas aí. Quem são as personalidades? Você quer dicas? Quer dicas? A primeira voz é de um jurista brasileiro, ex-ministro do Supremo Tribunal Federal. Esse aí fez história, tá? Postura, conduta, né? Pronto. Eu tenho saudade desse camarada aí do Supremo. Ele se aposentou. Quem é? Fera, viu? Fera. A segunda voz é de outra fera, uma cantora gospel. De músicas belíssimas. A voz dela é belíssima e ela canta bonito e as letras são belíssimas. Quem é essa cantora gospel? E a terceira voz é de um radialista, jurado, compositor. Estaria aniversariando hoje porque ele morreu em 2015. Eu lembro dele no Raul Gil. Passou muito tempo lá no Raul Gil sendo jurado. Quem é? Você sabe? 81999-20-3300. Participa aí! WhatsApp do programa, do Léo Lima. 7h32. Outras personalidades aniversariantes de hoje. O Vladimir Putin, né? Presidente lá da Rússia. Aniversariando. Quem mais? A atriz e cantora Toni Braxton. Tá aniversariando, ó. Unbreak my heart. Pronto, essa cantora aí. Lembra dessa música? Pronto. Toni Braxton tá aniversariando hoje. E também a cantora e compositora Pitty. Também tá de idade nova, Pitty. E se hoje é seu aniversário, parabéns pra você aí. Parabéns, felicidades, tá certo? Bora seguir aqui. Ah, o que é que eu quero te falar agora? Quem não reconhece seus próprios erros nunca chegará a alcançar o melhor de si. Quem não reconhece seus próprios erros nunca chegará a alcançar o melhor de si. Pense nisso! Bom
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0: 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Então, missão dada pra gente cumprir, né? 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
0: 00.
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0: 7:35.
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0: Estamos ao vivo com o programa do Léo Lima, direto de Recife, para todo o Brasil, para todo mundo, através da internet, não há distância que nos separe. Já vou mandar mais alôzinho antes. Deixa eu falar para você que daqui a pouquinho tem a Senoma Malandi, a nossa jornalista empreendedora digital, especialista na área, dá dicas aí de empreendedorismo, utilizando a internet, utilizando a tecnologia, toda quarta-feira. Hoje é dia do advogado doutor Euil Gonçalves, advogado especialista em direito do consumidor. Já tem advogado online. Tem Ivan Carlos Cunha, o nosso especialista em trânsito, transporte, mobilidade urbana e também em gestão condominial. Daqui a pouco tem Sinal Amarelo, ele vai falar sobre MBA em gestão condominial, uma forma de aumentar o grau de profissionalização dos síndicos e administradores. Já com o nosso amigo Ivan Carlos Cunha. Tem o professor Kleber Lima falando de tecnologia. Já também. E agora?
12: Alô?
13: Alô?
12: Alô?
13: Alô?
12: Alô?
13: Alô?
0: Wanderson Nascimento tá ligadinho com a gente aqui, aquele abraço. A cantora Natália Rosa. Ô Natália, como vai? Alô pra você, pro seu marido Sérgio, grande músico, beijo no coração de vocês. O meu amigo Júnior Moura, do restaurante Mané Matuto, lá na cidade de Garapu, Cabo de Santo Agostinho, um abraço. Tem aqui, como é o nome aqui, meu Deus? Peraí, deixa eu olhar isso aqui no Instagram. Tem uns nomes aqui diferentes. Aí eu pego o voo lá, não, da pessoa, pra saber o nome certinho pra eu poder falar aqui. Entendesse? É, você pode participar aqui, tá? Quem tá no Instagram e não me segue, segue agora. E quem me seguir vai ganhar alô. Léo Lima Locutor. Quem me seguir vai ganhar alô. Agora eu sei quem é, ó. Meu amigo Bruno César. Meu amigo Bruno César. Tem aqui. SNE. Aí eu vou procurar aqui. É meu amigo Bruno César, que a foto fica pequenininha aqui, Bruno. Não dá pra saber que é você, não. Aí eu vou ver aqui agora. Agora a foto tá grande. Esse é meu amigo de infância. Estudamos juntos. O meu amigo Bruno César de Siqueira. De Muribeca pro Mundo. Um abraço pra você, meu irmão. Um abraço, viu? Faz muito tempo que a gente não se fala, né, pessoalmente. Um abraço, viu, Bruno? Um abraço, meu irmão. O João Leno tá por aqui. Alô, João Leno. Aquele abraço. Tá no Instagram. Quem mais? Deixa eu subindo aqui as mensagens. Deixa eu ver aqui. Tem muita gente aqui, né? Deixa eu ver aqui, pra não esquecer ninguém. Deixa eu ver. Aqui o Arlisson. Bom dia, Léo. Léo, manda Tiago Antônio parar de comer bolo de chocolate e comer salgado depois do almoço. A pressão tá 25 e ele não quer ir no médico. Ô Tiago Antônio. Aí fica difícil a relação, meu irmão. Se tá algo aí, a pressão tá alta, tem que ir no médico, meu amigo. Oxê. Quer ficar só no chá de urubu aí, comendo bolo de chocolate? Ó, o Arlisson te entregou aqui, ó. Vai cuidar da saúde, homem. Não brinca não, tá? Alô, vai Lapão. Cuida da saúde. Um abraço pra vocês aí. Quem mais? Deixa eu ver mais aqui. Quem mais? Aqui a Natália e o Sérgio estão acompanhando o programa e tomando um cafezinho. Tô com fome, não comi ainda. Cafezinho, ó, cafezinho é bom demais. Como falava minha saudosa mãezinha, um cafezinho com pão com ovo e ovo com pão. é uma delícia, pão com ovo e ovo com pão. Concordam comigo? Valeu! Deixa eu descer aqui as mensagens no zap, que são muitas, pra não esquecer ninguém, tá? Deixa eu ver onde foi que eu parei aqui. Meu amigo Albanês, lá na Muribeca. Albanês é meu conterrâneo da Muribeca, né? Mas não necessariamente mora lá, né? Muita gente se mudou, infelizmente, lá da Muribeca, minha terrinha querida. O Charles, o vendedor de cueca, tá vendendo cueca lá no Rio de Janeiro. Olha a cueca, olha a cueca, olha a cueca. Um abraço pra você aí, Charles, na Ilha do Governador. A Célia de Agrestina. Oi, Célia.
12: Oi, bom dia, bom dia, bom dia. Todos que estão na escuta, louvado seja Deus, né, nesta manhã. Só acordar, Léo, e ver

0: O mundo, Léo, e respirar é um privilégio, Léo, para nós agradecer ao nosso Deus. Muitas das vezes, Léo, a gente está se pegando cada coisinha que não agrada a Deus, que desagrada a Deus, né? Enquanto isso, tanta gente nas UTI, tanta gente querendo respirar e não tem esse ar que nós temos, Léo. É um privilégio, eu mesmo, Léo, agradeço a cada minuto quando eu me acordo, porque eu sei que o respirar, ele é de Deus, Léo. Quando eu penso que eu passei um mês naquela UTI, Léo, louvado seja Deus, e não tinha médico, não tinha, já estava desenganada dos médicos, Léo, louvado seja Deus, mas no momento certo, Léo, Deus chegou e me deu meu respirar. Hoje eu respiro sem aparelho, hoje eu vivo sem aparelho, Léo, isso é um privilégio, Léo. Isso é o nosso Deus, Léo, que nós possamos confiar mais nesse Deus, porque ele é lindo, ele cuida, Léo. Então, somente, Léo, um abraço para cada um que está na escuta da Agreste FM, um cheiro no coração de cada um. Tchau, Léo, até amanhã, Léo, fica com Deus.
1: Obrigado, viu, Célia? Valeu, Célia da Agrestina, é isso aí, Deus é incrível, né, Célia? Valeu, viu? Linca Braga mandou áudio aqui. Oi, Linca.
2: Bom dia, Léo Lima. Dia. Tudo bem, Léo?
1: Tudo bem.
2: As vozes de hoje, eu acho que são as vozes de...
1: Diga aí.
2: Joaquim Barbosa, Aline Barros e José Messias.
1: Será?
2: Será?
1: Alô, alô, alô? O MacGyver sabe.
3: Olá, meu amigo Léo Lima. Eu acho que só sei de duas.
1: Tá.
3: Aline Barros e Joaquim Barbosa.
1: Oi.
3: Será? Será? Deixa eu mandar um abraço para o Cival Pedrinho. Marcílio, Ana de Agrestina, Fátima, Dona Regina, Jota França, Ivonete, Leninha, Ricardo Moura, Jô, Ana Nery, Alisson, beijo, Caroline e Andréa, pra você e família, Léo, e pra todos os ouvintes, agora. Aquele abraço.
1: Olha.
3: E um bom dia, bom dia, bom dia, bom dia, tchau, tchau, Léo, abraço.
1: Valeu, seu MacGyver. Ana de Agrestina, bom dia, Ana, bom dia, querida, cidade de Agrestina. Olha aqui o Newton, lá do Rio de Janeiro, ele colocou aqui, Léo, Léo Lima, manda uns parabéns pra minha filha, Lauri. Olha, Lauri, é aniversário dela, Newton? É isso? Alô, Lauri, parabéns! Papai Newton tá mandando os parabéns aqui. E ele diz aqui, ela adora seu filho quando entra pra buscar a mochila da escola. Sai no mesmo horário dele. Eu digo, quando eu vou entrar aqui pra fazer o programa, eu digo, Yuri, tem alguma coisa pra pegar aqui? Aí ele fala, não, aí depois ele entra aqui. Lembrou de alguma coisa, vem buscar alguma coisa aqui no quarto, né? Lembrem-se que eu estou aqui de maneira improvisada, porque a gente não conseguiu ainda fechar o estúdio, finalizar o estúdio por conta das chuvas, né? Esperar agora o tempo vai começar a melhorar pra gente dar a finalizada no nosso estúdio, tá? Tô com problema de infiltração e tem que trocar algumas telhas em cima de tudo aqui também, né? Tem um negocinho aqui, ó. Tá vendo isso aqui, gente? Aqui, ó. Tá vendo aqui que eu tô apontando aqui? Tem um pontinho aqui, ó. Tem um pontinho no teto. Tá vendo aqui? Ó, tô apontando aqui no Instagram. Pronto. Entendedores entenderão o que eu tô falando. Mas Deus tá cuidando de tudo. Eita, deixa eu ver a Ana Nery. Ana!
4: Léo Lima, bom dia a todos os seus ouvintes. As vozes de hoje é do Joaquim Barbosa.
1: Olha aí, ela sabe tudo.
4: Aline Barros.
1: Olha aí, sabe muito.
4: José Messias.
1: Olha aí.
4: Beijo, beijo, beijo. Bom dia.
1: Bom dia. E?
4: Um bom dia pra tua família, Léo. Beijo, beijo.
1: Obrigado, Ana. Gente, tempo atrás, meses atrás, eu perdi 5 quilos. Eu pensava que eu tava doente, tá? 5 quilos. Mas foi aperreio mesmo, por conta da chuva. Mas estamos bem, vamos embora. 7h44 pelo horário de Brasília. Daqui a pouco a gente manda mais alô. Já já tem mais alô.
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6: Oi, eu sou Fabiola Altran e estes são os destaques de hoje. A Advocacia Geral da União pede ao ministro Luiz Fux, do Supremo Tribunal Federal, que mantenha a validade da medida provisória que proibiu as bets no país. Ele é o relator da ação direta de inconstitucionalidade sobre o marco legal das apostas de cota fixa. Anvisa libera a fabricação de produtos de limpeza na unidade Unilever em Vinhedo, São Paulo. A atividade havia sido suspensa em agosto após uma inspeção da agência que apontou falhas nas boas práticas da empresa. Banco Central vai divulgar mensalmente indicadores sobre reajustes salariais negociados em convenções coletivas de trabalho. Recordista mundial nos 400 metros com barreira, Alisson dos Santos é indicado ao prêmio de melhor atleta do ano. O brasileiro está numa lista de 20 indicados pela Federação Internacional de Atletismo. Campeonato Brasileiro volta nesta quarta com 6 jogos. Destaque para Internacional e Corinthians às 7h30, Botafogo e Vasco às 8h30 e Cruzeiro e São Paulo às 9h30 da noite. Da Rádio 2, Fabiola Altran.
1: Obrigado, Fabiola. Olha a hora, 7h45.
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1: Está na hora do nosso advogado especialista em direito do consumidor, doutor Euil Gonçalves. Doutor Euil, bom dia.
8: Bom dia, ouvinte do programa do Léo Lima. Bom dia, meu amigo Léo. A dica de hoje é sobre o direito ao arrependimento. É o direito que consta no Código de Defesa do Consumidor, que garante ao consumidor o direito à devolução nas compras feitas na modalidade não presencial, internet, telefone, etc. O consumidor tem 7 dias para exercer esse direito, que serão contados da chegada do objeto, do produto, na casa ou na empresa do consumidor. Caso o consumidor exercer esse direito, terá que ser devolvido para esse consumidor tanto o valor do produto ou do objeto, tanto o valor do frete, se caso teve frete. Ok? Obrigado, Léo, e até quarta.
1: Até próxima quarta-feira. Muito obrigado, doutor Euil Gonçalves, 7h46, pelo horário de Brasília. O Marcílio mandou o áudio logo cedinho, ele já mandou o áudio dele, pra garantir. Aí ele, acho que bate o desespero quando eu não falo o nome dele. Aí ele pega depois, fica mandando foto, ele mandou uma foto aqui agora mesmo. Estamos ao vivo pra lembrar dele. Pra não esquecer você, né, seu Marcílio?
9: Léo Lima, São Paulo agora mais sem chuva, deu uma garoazinha de madrugada, mas agora tá 17 graus.
1: Sim.
9: A mínima, né? Estão 17, vai até a 20 a máxima aí, o sol tá querendo acender, tá acendendo ali o sol. Mas isso aí, quartou, Léo, hoje tem aquela feijoada deliciosa, ai, saborosa, sim. Léo. Manda um abraço, estimado, ligado, Léo, tem o Jota França, tem o Pedro Barros, tem o Neto, tem a Tinta, Sival Magalha, a produção, e também o Ricardo Moura da Rádio de Nimes, e tem o nosso cantor, o Sival, e a professora Bela, TV da Vera. Esse é Léo, boa quarta-feira para todos nós, e fui!
1: Um abraço, tem hora que ele fala que eu não entendo nada. Ele fica na. Parecendo ele e o Simval, o cantor Simval com o Pedrinho. Então é que eles falam que eu não entendo nada também, né? Valeu, meu irmão, aquele abraço. Gente, olha, Dia das Crianças está chegando, né? Dia de agora o feriado, né? O feriado 12 de outubro, semana que vem. Dia também de Nossa Senhora Aparecida. E a expectativa de alta nas vendas aí pro Dia das Crianças. O Rodrigo Santos tem mais informações.
10: O Dia das Crianças deve movimentar 18 bilhões no varejo brasileiro, com os consumidores dispostos a gastar, em média, R$ 308 com presentes. Isto segundo a Confederação Nacional de Dirigentes Lojistas. De acordo com a pesquisa, 74% das pessoas planejam comprar presentes e 61% dos entrevistados acham que os produtos estão mais caros em comparação a 2025. Quem respondeu à pesquisa disse que também pretende presentear nesta data sobrinhos, netos e afilhados. Bonecas, roupas e calçados lideram a lista, seguidos por jogos educativos, de tabuleiros, carrinhos, aviões e bolas. O Dia das Crianças é historicamente a quarta data mais relevante do calendário dos eventos sazonais do varejo nacional, ficando atrás apenas do Natal, do Dia das Crianças e da Black Friday em volume de vendas. Da agência de Rádio Mais News, Rodrigo Santos.
1: Obrigado, obrigado. Valeu, Rodrigo. Acho que ele se confundiu aí. Eu acho que ele queria falar Dia das Mães, né? Dia das Mães lá. O Dia das Crianças fica abaixo apenas do Natal, Black Friday, Dia das Mães, né? Eu acredito, Dia das Mães. E aí vem o Dia das Crianças, que ele falou Dia das Crianças também. É, repetiu. 7h49.
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1: Tá na hora da jornalista Senoma Landi. Oi, Senoma, bom dia.
11: Bom dia, Léo. Bom dia, querido ouvinte. O tema de hoje vai te fazer refletir sobre o real papel da inteligência artificial nos negócios e garantir a sua vaga, onde de fato o assunto é bem mais amplo. E o Minuto de Empreendedorismo, Senoma com Aroma de Café, traz essa informação para você. Enquanto muitos tratam a IA como uma doutrina inquestionável ou uma ameaça, a verdade é que ela é uma ferramenta de eficiência operacional, sim, que supre uma necessidade humana crítica, recuperar o tempo do empreendedor. O erro das empresas é tentar usar a IA para substituir interações. O diferencial competitivo não é dominar apenas a tecnologia, mas usá-la para liberar a equipe para o pensamento crítico e a criatividade. E para colocar tudo isso em prática, no Hack and Play, ideias surgem, se reinventam e alcançam o mundo. O Hack and Play é o maior festival gratuito de inovação, tecnologia, criatividade e cultura do Brasil. Em 4 dias, o evento transforma o Centro Histórico do Recife em um grande palco de conhecimento, criatividade, negócios e experiências, reunindo milhares de pessoas para discutir, experimentar e construir o futuro a céu aberto. Com centenas de atividades gratuitas, a programação reúne oficinas, workshops, experiências imersivas, atrações culturais e oportunidades de networking. Aproveite que as inscrições gratuitas para o Hack and Play, o maior festival de inovação e tecnologia do Porto Digital, já estão abertas no site oficial, trazendo trilhas imperdíveis focadas exatamente em inteligência artificial para transformar o seu empreendimento. Garanta logo a sua vaga. Muito obrigada pela companhia e audiência. E vamos juntos construir negócios humanizados conectados à inovação 5.0. Deus nos abençoe e até quarta.
1: Até quarta. Obrigado, viu, Senon Malandi. 7h52, também conhecido como 8 para as 8. É, Renata Marinho, eu acho que é Renata, né? Re Marinho tá aqui no Instagram, se não for vai dizer que não é. Tem também aqui MAS Construção e Reforma, também tá aqui acompanhando o programa, bom dia. O doutor Will, nosso advogado, falou aqui, ó, o Marcílio tá falando na velocidade 3x, né? Aquela lá do Zap, que tem uma agonia, eu não gosto daquelas mensagens do Zap que você bota pra... A minha digníssima esposa, Paula Dara, ela coloca no último, acho que é 2,5. Não entendo nada. Então eu tenho agonia. Eu tenho agonia para essa coisa de rápido. Eu só escuto na velocidade normal, a voz normal. Quando bota aquele negócio, sai de perto que dá agonia. Não sei como é que o pessoal consegue ouvir isso. 7h53, 7 da manhã, 53 minutos.
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1: Falei do assunto WhatsApp aí, né? Tecnologia. Tecnologia tá aí, né? Acelerando, diminuindo, né? É isso aí. Deixa eu trazer o nosso professor, especialista na área de tecnologia. Ele era da Microlins, lá de Goiânia, Pernambuco. Meu amigo empresário aí, Kleber Lima. Oi, professor. Bom dia.
12: Bom dia, Léo Lima. Bom dia também a todos os ouvintes. Bom, pessoal, o assunto que eu vou falar hoje é de IA, né? E hoje eu estava conversando com algumas pessoas, né, querendo algumas orientações rápidas de, por exemplo, eu consumi uma comida e eu quero saber o quanto eu coloquei de calorias, né, para mim. Porque pessoas que, por exemplo, precisam de emagrecer, né, e aí a IA ajuda, pessoal, também nisso, né. Então, vamos dar um exemplo para vocês, né, vocês, né, podem consultar a IA, né, perguntando a ela o teu peso, né, e quanto de caloria em média tu queima por dia, né, porque a gente tem uma caloria que, uma quantidade de caloria que naturalmente a gente já, né, já perde, mas a gente também tem um consumo que se torna mais alto. Com esse consumo que se torna mais alto, faz com que a gente ganhe peso, né, olha, dando também orientações de saúde. Mas o mais importante é vocês utilizar a ferramenta da IA, né, para isso. Então o ChatGPT, né, o Gemini também, ele ajuda nisso. Então, você, por exemplo, comeu algo, tem o peso dele, você coloca, pede a informação. Comi, por exemplo, tantas fatias, tantas gramas de queijo. Ele vai te trazer o quanto aquele queijo, em média, certo? Ele vai te trazer de caloria. Por que ele não traz como exato? Porque depende do fabricante. Tem fabricante que coloca alguns tipos de ingredientes, outros colocam, né? Então, diferentes. Então, o arroz, o feijão, tudo que vocês fizeram, se vocês fizeram feijão, vocês informarem quais são os temperos que vocês colocaram no feijão, né, e quanto vocês consumiram. É, então, tudo isso vocês escrevendo, não tirando foto, né, ele vai te trazer em média o que você consumiu de calorias por dia, tá bom? Que Deus ilumine nossa semana, que Deus ilumine nossa quarta-feira e até próxima semana, pessoal, se Deus quiser. Tchau, tchau.
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1: Obrigado. Professor Kleber Lima, falando em tecnologia com a gente aqui toda quarta-feira. Deixa eu mandar um bom dia aqui pro meu amigo garçom Marcos Eugênio, grande garçom, gente boa, desenrolado. O Josué tá em Japaratinga, Alagoas. Alô, Josué!
13: Fala, Léo, bom dia a todos, ouvinte. Falando aqui de Japaratinga, Alagoas. Bom dia a todos e que Deus abençoe.
1: Valeu, meu irmão. Japaratinga FM. Alô, cidade de Japaratinga, litoral alagoano. Eita, lugar bonito, arretado, viu? Marcos Eusébio está em Agrestina, Pernambuco, curtindo a gente também. Aquele abraço.
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1: Ivan Carlos Cunha é o nosso engenheiro, especialista em trânsito, transporte, mobilidade urbana e também ele é MBA, né? Coordenador aí do MBA em gestão condominial na Faculdade Exuda. Ivan, bom dia!
14: Muito bom dia, Léo Lima, um prazer estar novamente no seu programa. E quem mora em condomínio, Léo, talvez nem perceba, mas administrar um condomínio hoje é praticamente administrar uma pequena empresa. Existe orçamento, arrecadação, prestação de contas, funcionários, fornecedores, contratos, manutenção, obras, segurança, legislação, conflitos entre moradores e uma série de sistemas que precisam funcionar diariamente. São elevadores, instalações elétricas e hidráulicas, bombas, reservatórios, sistemas de combate a incêndio, portões, fachadas, coberturas e áreas comuns. Tudo isso precisa ser administrado. E é justamente aí que aparece uma questão importante. Uma boa gestão condominial não pode ser baseada apenas na solução dos problemas quando eles aparecem. Eles precisam trabalhar com planejamento e prevenção. Um exemplo muito simples é a manutenção. Quando o condomínio espera um equipamento quebrar ou uma manifestação patológica se tornar grave, para somente depois agir, normalmente o problema fica mais caro e mais difícil de resolver, Léo. Mas gestão condominial também não é somente manutenção. Precisa saber contratar empresas, fornecedores, fiscalizar contratos, administrar recursos, prestar contas adequadamente, gerir pessoas. Então, existe ainda um componente que às vezes é esquecido, né? Que é a própria gestão do patrimônio. Uma administração inadequada pode produzir desperdícios, conflitos, riscos às seguranças, perda de desempenho da edificação e até contribuir para a sua desvalorização. Por isso, o síndico ou gestor condominial precisa deixar de ser visto apenas como aquela pessoa que resolve os problemas do prédio. Hoje estamos falando de um verdadeiro gestor de patrimônio, de pessoas, de recursos e de infraestrutura. E é nesse contexto que a Faculdade Exuda estruturou o MBA em Gestão Condominial, que tenho a satisfação e a honra de coordenar. É um curso que trabalha a gestão do condomínio de maneira multidisciplinar, reunindo formação estratégica, liderança e conhecimentos específicos da atividade condominial. Ou seja, a ideia é compreender o condomínio como um sistema integrado, porque não adianta ter uma boa gestão financeira e negligenciar a manutenção. Não adianta investir em tecnologia e esquecer segurança. Não adianta executar obras sem planejamento. E não adianta administrar contratos e recursos sem uma boa governança e uma boa comunicação, adequada, inclusive, com os condôminos. E para encerrar, talvez possamos resumir tudo isso em uma frase. Condomínio bem administrado não é aquele que apenas resolve problemas. É aquele que o seu gestor consegue se antecipar a eles. E isso exige planejamento, conhecimento, prevenção e profissionalização da gestão. Por isso, o MBA Gestão Condominial da Faculdade Exuda surge exatamente com esse propósito, contribuir para a formação de profissionais capazes de enxergar o condomínio, não apenas como uma edificação, mas como uma organização que precisa ser administrada com eficiência, segurança e visão estratégica. As inscrições estão abertas, gente. Então, basta me procurar nas minhas redes sociais, no arroba Ivan Carlos Cunha, no Instagram, que a gente pode entrar em maiores detalhes. Eu sou Ivan Carlos Cunha e este foi mais um Sinal Amarelo aqui no programa do Léo Lima. Bom final, boa semana toda e até a próxima semana com a coluna Sinal Amarelo.
1: Obrigado, viu, Ivan? Ivan Carlos Cunha, nosso especialista aqui em trânsito, transporte, mobilidade urbana e também em gestão condominial. Toda quarta-feira aqui com a gente. Acabou o programa de hoje. Mandar um bom dia pro meu amigo Arnaldo, lá da Micro, Associação dos Microempresários de Jaboatão, os Guararapes. Também o Juarez de Garaçu. Valeu. Obrigado a todos aí pela audiência, pela preferência. Amanhã tem mais. 7 da manhã, espero você. Tchau, pessoal. Valeu. Os Microempresários de Jaboatão, os Guararapes. Também o Juarez de Garaçu. Valeu. Obrigado a todos aí pela audiência, pela preferência. Amanhã tem mais. 7 da manhã, espero você. Tchau, pessoal. Valeu.
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1: Hora certa!
2: 8:09.
3: Bom dia.
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6: Muito bem, a partir de agora está no ar o Jornal Rádio News. Informação em primeiro lugar. Brasil e o mundo passam aqui na sua rádio favorita. Sejam bem-vindos.
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0: de 28 graus. Umidade relativa do ar gira em torno de 70 a 30%. Pirenópolis, em Goiás, comemora aniversário com céu encoberto. Temperatura mínima é de 20 e a máxima 36 graus. Umidade do ar varia de 100 a 20%. Região Nordeste, Recife, em Pernambuco, tem céu claro. Temperatura mínima é de 23 e máxima de 31 graus nas horas mais quentes do dia. A umidade do ar vai de 90 a 40%. Em Pacatuba, Sergipe, previsão de tempo aberto no aniversário da cidade. Temperatura mínima é de 22 e a máxima 33 graus. A umidade relativa do ar é de 90 a 35%. Região Norte. Em Manaus, quarta-feira com céu encoberto. Temperatura mínima é de 26 e máxima de 36 graus. A umidade do ar na capital do Amazonas é de 85 a 45%. Tocantinha, em Tocantins, canta parabéns com previsão de céu encoberto pela manhã. À tarde, o tempo abre e deixa o céu claro. Temperatura mínima de 23 e a máxima de 36 graus. Umidade do ar varia de 90 a 30%. Região Sudeste. A cidade de Vitória, no Espírito Santo, tem previsão de céu encoberto. Os termômetros registram mínima de 21 e máxima de 32 graus. Umidade relativa do ar vai de 90 a 40%. Varginha, em Minas Gerais. Sopra velinhas com previsão de céu encoberto com chuvisco pela manhã. Temperatura mínima de 18 graus e a máxima de 24 graus. Umidade relativa do ar é de 95 a 70%. Região Sul. Em Curitiba, Paraná, previsão de céu cheio de nuvens. Os termômetros registram mínima de 15 e máxima de 21 graus. A umidade relativa do ar fica entre 100 e 70%. Rio Pardo, no Rio Grande do Sul, comemora aniversário com céu encoberto nesta quarta-feira. Termômetros registrando mínima de 16 e máxima de 27 graus. A umidade relativa do ar oscila entre 100 e 60%. Você ouviu a previsão do tempo para esta quarta-feira, 7 de outubro de 2026, com informações do IBGE Cidades e do Instituto Nacional de Meteorologia, IMET.
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2: O ministro André Mendonça, do Tribunal Superior Eleitoral, deu prazo de 24 horas para a retirada do ar de posts falsos do presidente Lula com a bandeira do Brasil. A ação é contra perfis no X, TikTok, Threads, Instagram e Facebook, ligados a Pablo Marçal, Maurício do Vôlei e outros. São 16 links ao todo. Pablo Marçal chegou a se candidatar à presidência da República pelo PRTB, mas teve a candidatura anulada por inelegibilidade. Já Maurício do Vôlei é deputado federal pelo PL, foi candidato e não se reelegeu. Os perfis que terão as postagens retiradas mostram vídeos do presidente Lula após a votação no domingo com a bandeira do Brasil, afirmando que ele teria amassado e jogado a bandeira no chão depois de posar para os fotógrafos. Ao entrar com a ação, a coligação Brasil Pronto para Mais, da chapa Lula-Alckmin, alegou descontextualização de imagens e ofensa à honra e à imagem do candidato. E argumentou que depois das fotos, Lula enrolou a bandeira e a entregou a uma outra pessoa. Na decisão, o ministro André Mendonça afirma que não se pode dizer com certeza, ao analisar as imagens e os registros compartilhados na rede e de vários ângulos, que a bandeira foi jogada no chão. O registro foi rápido, disse ele. Por fim, completou que tem uma imagem feita pela Globo News em que é possível ver de maneira suficientemente clara que a bandeira foi

0: segue a uma outra pessoa e não foi jogada no chão. A remoção do conteúdo, no entanto, deve ficar restrita às postagens que falam explicitamente sobre a bandeira e não alcança outras publicações que façam críticas ao candidato. A liberdade de expressão, segundo o ministro, é importante nesse período eleitoral, mas não pode proteger a apresentação como verdadeira de uma afirmação objetiva e verificável e que se revele incompatível com os elementos probatórios disponíveis. Da Rádio Nacional em Brasília, Priscila Mazenotti.
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2: A Advocacia-Geral da União pediu que o ministro do Supremo Tribunal Federal, Luiz Fux, mantenha a validade da medida provisória que acabou com as bets no Brasil. A posição foi apresentada nesta segunda-feira, ao fim das 72 horas que o ministro havia concedido para que o órgão se manifestasse. A resposta da AGU foi numa ação em que a Associação Nacional de Jogos e Loterias e o Instituto Brasileiro de Jogo Responsável pedem a derrubada da medida. A AGU afirma que a legislação referente às bets se provou extensamente falha, com problemas na proteção de crianças e adolescentes, prevenção à lavagem de dinheiro e financiamento de crimes, entre outros pontos. Além disso, a exploração da atividade se mostrou incompatível com a proteção de direitos como dignidade humana, saúde e mínimo existencial. Na resposta, a AGU citou um levantamento do Comitê Nacional de Secretários de Fazenda dos Estados que estima que as apostas tenham tirado cerca de 62 bilhões e meio de reais das famílias brasileiras. Outro estudo mencionado mostra que os saldos bancários dos jogadores reduziram 43% depois que começaram a apostar. De acordo com a Confederação Nacional do Comércio, a inadimplência também aumentou, em especial entre jovens. 33% dos apostadores de 18 a 24 anos estão com contas em atraso. A AGU pede também que o Procurador-Geral da República seja ouvido dentro de 72 horas. Além disso, pede a realização de uma nova audiência pública para atualizar o debate feito em novembro de 2024, avaliar novos dados e o impacto do setor sobre a sociedade neste um ano de lá para cá. Da Rádio Nacional em Brasília, Gabriel Brum.
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3: O IMET divulgou alerta laranja para perigo de chuvas intensas em áreas de São Paulo e do Paraná. Em algumas áreas pode chover entre 30 e 100 milímetros por dia. A previsão é de pancadas de chuva, rajadas de vento e até queda de granizo. A Defesa Civil Paulista mobilizou o gabinete de crise para reforçar as ações de prevenção, preparação e resposta. Segundo a Tenente PM Ludmilla, o cenário de instabilidade acontece em todo o estado.
4: Na região centro-oeste do estado e os municípios que fazem divisa com o estado de Minas Gerais, teremos uma condição favorável para alagamentos. Para a região metropolitana, litoral, capital e Vale do Paraíba, teremos uma condição favorável para deslizamentos.
3: O IMET divulgou alerta para baixa umidade em partes de Minas Gerais e dos estados do Nordeste. A umidade relativa do ar em algumas cidades pode variar entre 30% e 12%. O sol forte atinge principalmente Maranhão e Piauí, onde os termômetros podem chegar aos 40 graus, além de áreas da Bahia, de Pernambuco, do Rio Grande do Norte, do Ceará e da Paraíba. Também há previsão de calor em Roraima, no Amapá e no Tocantins. Da Rádio Nacional em Brasília, Renato Ribeiro.
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5: O presidente dos Estados Unidos, Donald Trump, gerou nova controvérsia ao sugerir que cidades como Los Angeles e San Diego poderiam ser sacrificadas em um eventual conflito com o Irã. A declaração, feita durante um comício no Nebraska, provocou forte repúdio de autoridades democratas e da oposição, que classificaram a fala como perturbada e boca maldita. Trump defendeu a ideia como um pequeno preço a pagar pela segurança do mundo e do país, em meio a esforços para garantir o sucesso eleitoral de candidatos republicanos nas eleições de meio de mandato. A Casa Branca, por sua vez, rebateu as críticas, enquanto especialistas militares apontam a falta de indícios de que o Irã possua mísseis capazes de atingir cidades americanas.
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5: O ex-governador de Minas Gerais, Romeu Zema, do Novo, anunciou seu apoio ao senador Flávio Bolsonaro, do PL, no segundo turno das eleições presidenciais. Zema, que ficou em sexto lugar no primeiro turno, justificou sua decisão afirmando que o Brasil não aguenta mais 4 anos de Lula. Em vídeo divulgado nas redes sociais, o ex-governador mineiro destacou a mensagem clara dos eleitores por uma mudança e a necessidade de tirar os intocáveis de Brasília. A disputa no segundo turno, marcada para 25 de outubro, coloca Flávio Bolsonaro contra o atual presidente Luiz Inácio Lula da Silva.
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5: O Senado Federal volta a debater a proposta de emenda à Constituição que visa acabar com a escala de trabalho 6x1. A medida, que já foi aprovada pela Câmara dos Deputados em maio, é considerada uma das prioridades do governo no Congresso e busca garantir 2 dias de descanso semanais aos trabalhadores. Estão previstas 3 sessões de discussão ao longo da semana, mas o presidente do Senado, Davi Alcolumbre, enfrenta desafios para mobilizar os senadores. Lideranças da oposição articulam para não participar dos debates, o que pode atrasar a votação da proposta.
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0: 8:23.
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4: Estamos de volta e agora vamos falar de esporte aqui no Jornal Rádio News.
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5: E a volta de Yuri Alberto é valorizada internamente pelo Corinthians, mesmo que o atacante ainda precise recuperar o ritmo de jogo. O camisa 9 fica à disposição do técnico Fernando Diniz contra o Internacional em Porto Alegre pelo Campeonato Brasileiro, após 69 dias sem entrar em campo por lesão. O duelo contra o Colorado ocorre após 17 dias sem o Timão entrar em campo por conta da data FIFA. A comissão técnica avalia que Yuri Alberto consegue ajudar o time, mesmo quando não aproveita as chances que recebe, segundo apurou o UOL.
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5: E depois de cravar na sexta-feira a pole position na Porsche Carrera Cup Iniciantes e largar em oitavo lugar no geral entre os 40 carros do grid, a dupla Pipo e Felipe Massa foi para cima nos 300 quilômetros de Brasília, disputados no último sábado. Eles venceram na Rock de ponta a ponta. Essa foi a primeira vitória de pai e filho correndo juntos, que ainda terminaram em sexto lugar no geral. Coube a Pipo largar com o Porsche número 19, e antes de completar a primeira volta, o piloto de 16 anos já tinha conquistado duas posições, pulando para sexto. Na sexta volta, já era o quinto colocado, encarando como um veterano o desafio da pista molhada.
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5: E o holandês Max Verstappen quebrou o incômodo jejum e venceu sua primeira corrida na temporada, realizada em Sepang, na Malásia. Após a vitória, o tetracampeão demonstrou orgulho da Red Bull e exaltou o trabalho da equipe. É uma vitória muito boa, depois do ano que tivemos e da progressão que fizemos. Estou incrivelmente orgulhoso de todo mundo. É simplesmente muito bom vencer aqui, disse o holandês. A largada foi adiada por causa do temporal que atingiu Sepang e uma falha de software causou problemas nos carros de alguns pilotos. O vencedor da prova falou sobre as dificuldades enfrentadas e destacou a atuação da escuderia.
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6: Servidores civis e militares, aposentados e pensionistas do governo do Rio de Janeiro terão que seguir novas regras para empréstimos consignados e de adiantamento salarial. O decreto, publicado no Diário Oficial do Estado, cria mecanismos de combate ao superendividamento com travas que evitam o comprometimento da renda do servidor. Além disso, o decreto dificulta as operações de cartão consignado de benefício, amplia a proteção das pessoas com 60 anos ou mais e prevê sanções para instituições que descumprirem as regras. A partir de agora, fica limitado em 40% da renda mensal do servidor o total que pode ser descontado em folha por empréstimo, financiamento e outras operações autorizadas por ele. As instituições credenciadas terão que informar o custo efetivo total da operação, taxa de juros, número de parcelas, valores financiado e final. O descumprimento dessas regras poderá resultar em desativação temporária ou descredenciamento da consignatária. Quem se considerar prejudicado com descontos indevidos ou indícios de fraude poderá apresentar requerimento à unidade de gestão do órgão ou entidade que estiver vinculado. Ou, no caso de servidores inativos e pensionistas, a reclamação deverá ser levada ao Rio Previdência. A medida é válida para os novos contratos, logo, não afeta as consignações e contratos vigentes. Da Rádio Nacional no Rio de Janeiro, Cristiane Ribeiro.
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7: O medo da violência tem levado mulheres da região metropolitana do Rio de Janeiro a mudar trajetos, evitar determinados horários e até abrir mão de atividades como trabalho e lazer. É o que revela a pesquisa Rotina Calculada, realizada pela ONG Movimentos, em parceria com o Instituto Fogo Cruzado e o Instituto Update. O estudo reúne relatos de 20 mulheres, com recortes de cor, raça, situação econômica, social e moradia, para entender como a insegurança limita o direito de ir e vir e interfere nas escolhas cotidianas. De acordo com o levantamento, a insegurança afeta mulheres de diferentes perfis, mas os recursos disponíveis para lidar com o medo variam conforme as condições econômicas e o local onde residem. A análise indica que o fator financeiro determina o nível de exposição ao risco. Mulheres com renda maior relatam o uso de alternativas de segurança, como corridas por aplicativos, táxis ou hospedagens. Para as mulheres com menor poder aquisitivo, os depoimentos apontam uma dinâmica diferente. O preço das passagens impede a escolha de trajetos alternativos, o que leva esse grupo a caminhar por vias, muitas vezes sem iluminação, ou a recusar vagas de emprego devido aos riscos do trajeto, segundo a coordenadora de comunicação da ONG Movimentos, Isabelle Damasceno. As relações pessoais também aparecem como parte das estratégias de segurança. Homens desconhecidos são apontados como fonte de medo, explica Isabelle.
1: Os homens desconhecidos, né, são o principal fator de medo para elas. Mas os homens conhecidos, os homens do ciclo social dessas mulheres, eles acabam virando uma espécie de escudo. Por exemplo, para voltar mais tarde para casa, para pegar no ponto de ônibus. Então, o problema nem sempre para essas mulheres é estar sozinha. Mas sozinha, essas mulheres se sentem sim mais expostas ao risco, mas também não é confortável que elas sempre dependam de um homem conhecido ou de uma outra rede de apoio para sustentar essa sensação de segurança na cidade.
7: Dentro desse mapeamento, as vivências de mulheres trans mostram como a transfobia se soma à violência cotidiana, destaca a coordenadora da Movimentos.
1: Mulheres já deixam de fazer atividades de lazer, não somente em locais públicos, mas também dentro de espaços como a academia. Uma das entrevistadas apontou pra gente que nunca houve a possibilidade de fazer um exercício físico dentro de uma academia pelo medo de sofrer a transfobia. Então, a gente entende e a gente defende, né, que a segurança pública precisa não só reduzir os índices de violência, mas também todos esses cálculos que essas mulheres precisam fazer para ter o direito à cidade, à livre circulação.
7: O levantamento aponta que a insegurança interfere na rotina das mulheres, afetando desde os horários de saída de casa até a escolha das roupas utilizadas. Diante desse cenário, o estudo sugere que essas dinâmicas de sobrevivência sejam integradas aos dados oficiais, permitindo a criação de políticas públicas de segurança direcionadas à população feminina. A pesquisa completa está disponível no endereço movimentos.org.br. Da Rádio Nacional, no Rio de Janeiro, Solimar Luz.
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4: Essas foram as últimas de hoje do Jornal Rádio News. Voltaremos na próxima edição. Fique ligado.
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Olá, amigos, que Deus abençoe grandiosamente a sua vida, a sua casa, a sua família, os seus projetos. Quem está falando é seu amigo Elton Araújo. Hoje nós iremos estudar o Salmo de número 76, que também foi escrito por Asaf. Iremos extrair lições desse Salmo. Com certeza será muito edificante. Iremos ver que Deus revela a sua grandeza ao seu povo. Iremos observar que a presença do Senhor é fonte de segurança para o seu povo. Iremos observar que Deus derrota os inimigos e concede a vitória, porque o Senhor, ele ajuda aquele que segue a ele. Olha, esse salmo irá contribuir para a nossa fé. Só que antes de receber esse ensinamento, nós iremos escutar um lindo musical. Vamos ao musical.

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No programa de hoje, nós iremos estudar o Salmo de número 76, que foi escrito por Asaf. O versículo 1 do Salmo 76 começa dizendo o seguinte: Conhecido é Deus em Judá, grande é o seu nome em Israel. Em Salém está o seu tabernáculo, e em Sião a sua morada. Ali despedaçou ele os relâmpagos do arco, o escudo, a espada e a batalha. Aqui nós podemos observar que o Salmo começa declarando que Deus se revelou ao seu povo. Seu nome é grande porque suas obras demonstram seu poder, sua santidade e sua fidelidade. Quando fala de Salém, está se referindo a Jerusalém, que representava ali o lugar da presença de Deus, o local onde o povo de Deus buscava a presença do Senhor. Hoje nós sabemos que em Cristo Jesus não existe mais um lugar específico. Através de Cristo Jesus, em todos os lugares nós podemos buscar a Deus, cultuar a Deus. Podemos observar através desse salmo também que Deus, ele conhece cada pessoa. Deus, ele conhece cada nação. E ele tem o poder sobre os inimigos. Ele tem o poder para trazer a proteção para o seu povo. Deus é quem concede a verdadeira vitória. Quando fala aqui sobre arco, escudo, espada, batalha, relâmpago, mostra que Deus, ele tem um controle sobre o cenário. Deus tem um controle sobre tudo que está acontecendo na atmosfera. Deus tem o controle de tudo que está acontecendo no plano terrestre. Deus tem o controle de tudo que está acontecendo no espaço, em todos os lugares. Deus tem o controle do que está acontecendo na sua vida, querido ouvinte desse programa. Deus tem o controle sobre tudo. Então não entre em desespero. Isaías capítulo 54, versículo 17 fala que toda arma forjada contra ti não prosperará. Sendo assim, descanse o teu coração, busque cada vez mais ao Senhor. Ao analisar o versículo 4 e 5 do Salmo 76, está escrito o seguinte: Tu és ilustre e mais glorioso do que os montes eternos. Tu, sim, tu és tremendo. Se te irás, quem pode permanecer na tua presença? Olha, nenhuma grandeza da criação se compara à glória de Deus. Quando fala aqui, tu és ilustre e mais glorioso do que os montes eternos, ou seja, nenhuma grandeza da criação se compara à glória de Deus. Deus, ele é infinitamente superior a tudo o que existe. Quando fala assim, se te irás, quem pode permanecer na tua presença? Aqui está mostrando o quê? Que nenhum poder resiste ao poder de Deus. Nenhum poder resiste ao julgamento do Senhor. Nenhum poder resiste diante do Senhor. E sem a misericórdia do Senhor, qualquer pessoa será destruída facilmente. Por quê? Porque Deus, ele está acima de tudo. É tanto que Hebreus, capítulo 10, versículo 31, menciona: Horrível coisa é cair nas mãos do Deus vivo. Horrível coisa é cair nas mãos do Deus vivo. Já imaginou se Deus começasse a tratar cada um de nós sem a infinita misericórdia dele? O que seria de nós? Por isso nós precisamos da misericórdia do Senhor. Só que o ímpio, aquele que rejeita a misericórdia do Senhor, por enquanto a misericórdia do Senhor ainda está sendo estendida sobre ele. Só que chegará o dia que essa misericórdia cessará. Não porque Deus passou a ser ruim, mas é porque a pessoa rejeita a misericórdia de Deus, o amor de Deus, o perdão de Deus. Dando sequência no Salmo 76, versículo 8 em diante, está escrito o seguinte: Desde os céus fizeste ouvir o teu juízo, a terra tremeu e ficou em silêncio. Ao levantar-se Deus para julgar e salvar todos os oprimidos da terra. Aqui fala Deus se levantando para julgar e salvar
todos os oprimidos da terra. Aqui podemos observar que Deus lá do céu, ele ouve tudo, ele escuta tudo e ele age com juízo. E diante do agir de Deus, a terra tem que ficar em silêncio. O homem não tem o poder de voz diante de Deus. Quando Deus pronuncia seu julgamento, toda a criação reconhece sua autoridade. Seu poder está acima de qualquer poder humano. Aliás, no Salmo 46, versículo 10, fala: aquietai-vos e sabei que eu sou Deus. Olha que lindo. Então, diante desse Deus, todos precisam se prostrar. O julgamento de Deus não serve apenas para punir o mal, mas também para libertar e defender os que sofrem injustamente. No Salmo 9, versículo 9, está escrito: o Senhor é também alto refúgio para o oprimido. Olha que lindo. Deus é alto refúgio para o oprimido. O mal será julgado, o ímpio será condenado. E aqui é o mesmo, e aqui esse salmo nós podemos observar que, apesar de mostrar juízo, apesar de mostrar o poder de Deus, por enquanto ainda ele está estendendo a mão da misericórdia. Ele convida o pecador para que se arrependa do seu pecado. Ele convida o homem mau para que deixe a sua maldade e se converta ao Senhor. No versículo de número 11, o Salmo fala o seguinte, o Salmo 76: fazei votos ao Senhor, vosso Deus, e cumpri-os. Todos os que o rodeiam tragam presentes ao que deve ser temido. Todos os que estão ao redor tragam presentes ao que deve ser temido. Aqui podemos observar que o salmista, ele incentivava o povo a responder à bondade de Deus, mostrando o que? Fidelidade, adoração, obediência. Mostrando que o Senhor merece nossa dedicação sincera. Deus, ele não quer sacrifícios de nós. Deus, ele quer a nossa obediência. Deus quer os nossos corações. Deus, ele quer que cada pessoa se renda diante dele e torne-se um verdadeiro adorador. Falando em fazer votos, às vezes é necessário a pessoa fazer votos com Deus. Eu não estou me referindo aqui a questões financeiras. Eu vou levar mais um pouco para o lado espiritual, fazer um voto de oração, um voto de jejum, um voto de meditação bíblica, se comprometer. O que é voto? Voto é você se comprometer e fazer algo. Deixa eu citar aqui um exemplo. Eu vou fazer um voto de orar 30 minutos durante uma semana. Aí você se programa para cumprir esse voto, não quebrar esse voto. Porque você sabe que esse voto é um voto espiritual, é um voto bom, que ajuda você a crescer na fé. De repente você faz um voto de ler a Bíblia 30 minutos durante um mês. Então você se programa para cumprir esse voto. Aqui o Salmo 76, versículo 11, começa falando: fazei votos ao Senhor vosso Deus e cumpri-os. Manda cumprir. Não é só fazer o voto e não cumprir, é fazer e cumprir. É tanto que Eclesiastes capítulo 5, versículo 4 fala: quando a Deus fizeres algum voto, não tardes em cumpri-lo. Então é de extrema importância que a pessoa cumpra o voto que fez. Agora sim, voto é um compromisso que você assume e esse compromisso você deve cumprir. Talvez muitas pessoas possam falar o seguinte: Welton, mas eu fiz um voto na ignorância, eu fiz um voto de algo que hoje eu sei que Deus não se agrada. Era algo que eu estava aprisionado, às vezes nos ensinamentos errados. Nesse caso, eu fiz um voto para Deus, só que esse voto foi a palavra de Deus. Pare de cumprir esse voto. Mas a Bíblia não fala tem que cumprir? Cumprir o voto que é bíblico. Quando você faz um voto de algo que fere a palavra de Deus, você fez aquele voto na ignorância. A Bíblia chama de ignorância. Deus não leva em consideração o tempo da ignorância. Nesse momento, exato momento que você adquiriu o conhecimento da verdade, na mesma hora você tem que parar com aquele voto. Porque foi um voto que você fez na época da ignorância. Você não conhecia a palavra de Deus. Agora você conhece. Mas não terá nenhuma consequência sobre mim? Não virá algo ruim sobre mim? De jeito nenhum. Não virá nenhuma consequência negativa sobre você. Virá se você continuar cumprindo um voto que você sabe que é errado. Porque aí você já passou a ser um transgressor da palavra de Deus. Você já passou a ser um desobediente da palavra de Deus. Porque agora você conhece a verdade. Então, quando a Bíblia fala em fazer voto e cumprir o voto, obedecer o voto,
está se referindo àquilo que é bíblico, aquilo que não fere a palavra de Deus. Então, é importante sim fazer votos, se comprometer a fazer consertos com o Senhor e obedecer aquilo que você se compromete, tá bom? Dando sequência, só lembrando, todo programa eu deixo o meu WhatsApp. Qualquer dúvida que você tiver de alguma pregação que eu possa estar ministrando, você tem total liberdade de passar uma mensagem no meu WhatsApp. O meu WhatsApp, sempre no início do programa, é feito a divulgação do meu número, certo? Na própria programação é divulgado o meu número do WhatsApp. É bom você salvar o meu número, mandar uma mensagem para mim. Eu até peço, manda uma mensagem para mim, você que está escutando esse programa. Fala de onde você está escutando esse programa. Eu quero colocar você nas minhas orações, tá bom? Agora, no versículo de número 12, está escrito o seguinte. Salmo 76, versículo 12. Ele quebranta o orgulho dos príncipes. É tremendo aos reis da terra. Aqui mostra o seguinte, olha, nenhuma autoridade humana está acima de Deus. Reis, governantes e nações estão sujeitas ou sujeitos ao domínio de Deus, ao poder de Deus. Por quê? Porque o Senhor é o rei dos reis. O Senhor é o ser soberano, Senhor dos senhores, como diz em Apocalipse capítulo 19, versículo 11, tem o seu manto e na sua coxa um nome escrito, Rei dos Reis e Senhor dos Senhores. Então, quando o Salmo 76, versículo 12 fala, ele quebranta o orgulho dos príncipes, aqui já está mostrando que ele é o Senhor dos senhores, Rei dos Reis. Ele é um Deus acima de tudo, rei dos reis. Ele é um Deus acima de tudo. Nenhuma autoridade está acima dele. Senhor do Senhor, rei dos reis. Olha que lindo, olha que maravilhoso. Sendo assim, o Salmo 76 nos traz revelações profundas, revelações que nos marca positivamente. Eu gostaria de citar aqui 5 lições que nós podemos extrair do Salmo 76. Primeira revelação, Deus revela sua grandeza ao seu povo. Se você observar, Deus sempre está se manifestando, mostrando a grandeza dele, mostrando a atuação dele através do homem, através da natureza e assim sucessivamente. Segunda lição, a presença do Senhor é fonte de segurança e comunhão. Qualquer pessoa próxima de Deus, ela está segura. Qualquer pessoa próxima de Deus, ela tem comunhão com o Senhor. Por quê? Porque Deus, ele é luz, Deus, ele é amor, Deus é santidade. E qualquer pessoa que se aproxima desse Deus, e o que é se aproximar desse Deus? É você conseguir obedecer o ensinamento bíblico, aquilo que a palavra de Deus nos ensina, que você consegue obedecer, ao ponto de você obedecer, você está próximo de Deus. Mesmo que você não consiga enxergá-lo, mesmo que você não consiga senti-lo. Porque Deus não é Deus de você ficar sentindo, é Deus de fé. Você acredita, você obedece, a presença dele habita em você. Terceira lição que nós podemos extrair, Deus, ele derrota os inimigos e nos concede a vitória. Qualquer batalha que você possa estar enfrentando, você tem um Deus que está lutando em seu favor. Quarta lição, o Senhor sempre irá defender os humildes. O Senhor sempre irá defender os oprimidos. Qualquer pessoa que se sujeita ao Senhor, essa pessoa tem do lado dela o Deus defensor, o Deus que entra em cena. Quinta e última lição que eu quero citar no programa de hoje, que são lições extraídas do Salmo 76. Deus está acima de todos os governantes da terra. Deus está acima de todos. Se pegar todas as autoridades da terra, sem exceção, Deus está acima de todas, porque Deus, ele é o rei dos reis, tá bom? Olha, querido ouvinte, nós estamos chegando ao fim do programa de hoje, só que nós iremos, nesse momento, clamar ao Senhor, nós iremos fazer uma oração, interceder ao Senhor, e eu tenho certeza que o Espírito Santo de Deus está presente para atender o nosso clamor. Lembrando, no próximo programa, se Deus quiser, nós iremos estudar o Salmo de número 77. Vamos orar? Pai, em nome do teu Filho Jesus Cristo, eu entro na tua presença em oração. Te apresento, meu Senhor, todas as pessoas, meu Pai, que estão participando desse momento espiritual.
Opera, Senhor, na vida desse homem. Opera, Senhor, na vida dessa mulher. Opera, meu Deus, na casa, na família, no lar. Faça, meu Pai, o sobrenatural na vida de todos. Como ministro do teu evangelho, Pai, eu repreendo em nome do Senhor Jesus Cristo toda e qualquer ação contrária que tenha agido na vida dessas pessoas. E eu falo mal, você não pode mais agir. Pega tudo o que é teu e saia. Pega tudo o que é teu e bata em retirada. Em o nome do Senhor Jesus Cristo, Pai. Eu creio que o Senhor está agindo em nossas vidas. O ensinamento do Salmo 76 nos trouxe revelações, mostrou a grandeza do Senhor para com o seu povo, mostrou que o Senhor é uma fonte de segurança e comunhão, mostrou que o Senhor derrota os inimigos e nos concede a vitória, e que o Senhor sempre vai defender os humildes, e que o Senhor está acima de todos os governantes da terra. Opera, Senhor, em cada um de nós. Opera, Senhor, em nossas vidas. Faça, meu Senhor, um milagre na vida de todos. Eu quero clamar ao Senhor neste momento por esta pessoa que está desempregada, meu Deus, e não tem com que pagar as contas. Meu Senhor, abra as portas para esta pessoa. Meu Deus, prospera esta pessoa. Tira esta pessoa desse cativeiro, meu Pai, de miséria que ela se encontra, que ela possa dar a volta por cima. Pai, visita todos os que estão enfermos, cada pessoa que está escutando essa mensagem, que está doente. Meu Deus, toca na causa, meu Pai, dessa doença. Meu Pai, em nome do Senhor Jesus Cristo, entra com o teu poder curador e toda enfermidade que tem agido na vida dessa pessoa, eu repreendo agora, em nome de Jesus Cristo. Eu falo, todo mal saia, em nome do Senhor Jesus Cristo. Eu creio, Pai, que o Senhor está operando de uma forma sobrenatural. Visita todos, visita a casa, visita o casamento, visita os filhos, visita o lar de uma forma completa. Pai, eu clamo ao Senhor por todos e eu abençoo a todos, em nome do Senhor Jesus Cristo, para a tua glória. Amém e glória a Deus. Respire fundo, tome posse da sua bênção, em o nome do Senhor Jesus Cristo. Olha, essa mensagem foi profunda. A revelação do ensinamento de Deus está trabalhando em nossos corações e Deus está fazendo uma obra linda, uma obra maravilhosa em cada um de nós. Deus está agindo na sua vida. Deus está trabalhando em seu favor. Glória a Deus, tome posse da sua bênção em o nome do Senhor Jesus Cristo. Olha, nós estamos chegando ao fim do programa de hoje. Nós iremos nesse momento escutar um lindo musical e logo em seguida o nosso programa irá finalizar, tá bom? Vamos ao musical e que Deus abençoe grandiosamente a todos em o nome do Senhor Jesus.

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0: 94.
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4: 9h50.
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1: 9:52.
2: Bom dia.
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1: Olá, senhoras e senhores, está entrando no Aliança quarta-feira, mais uma edição do The Music Coffee Time. As grandes emoções do passado estão de volta aqui de presente pra você. A partir de agora você ouve as recordações do passado, pra você voltar no tempo e matar saudades. A partir de agora você ouve aí essa aí que já tá tocando aqui no nosso The Music.

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3: O presidente dos Estados Unidos, Donald Trump, gerou nova controvérsia ao sugerir que cidades como Los Angeles e San Diego poderiam ser sacrificadas em um eventual conflito com o Irã. A declaração, feita durante um comício no Nebraska, provocou forte repúdio de autoridades democratas e da oposição, que classificaram a fala como perturbada e boca maldita. Trump defendeu a ideia como um pequeno preço a pagar pela segurança do mundo e do país, em meio a esforços para garantir o sucesso eleitoral de candidatos republicanos nas eleições de meio de mandato. A Casa Branca, por sua vez, rebateu as críticas, enquanto especialistas militares apontam a falta de indícios de que o Irã possua mísseis capazes de atingir cidades americanas.
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Previsão do tempo para quarta-feira, 7 de outubro de 2026. Região Norte. Em Manaus, quarta-feira com céu encoberto. Temperatura mínima é de 26 e máxima de 36 graus. A umidade do ar na capital do Amazonas é de 85 a 45%. Tocantinha, em Tocantins. Canta parabéns com previsão de céu encoberto pela manhã. À tarde, o tempo abre e deixa o céu claro. Temperatura mínima de 23 e a máxima de 36 graus. Umidade do ar varia de 90 a 30%. Você ouviu a previsão do tempo para esta quarta-feira, 7 de outubro de 2026. Com informações do IBGE Cidades e do Instituto Nacional de Meteorologia.

0: 10h23.
1: Bom dia.
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0: cantoria perfeita dos grandes sucessos do passado, aqui no The Mills Coffee Time. A gente volta já depois do intervalo.
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2: O ex-governador de Minas Gerais, Romeu Zema, do Novo, anunciou seu apoio ao senador Flávio Bolsonaro, do PL, no segundo turno das eleições presidenciais. Zema, que ficou em sexto lugar no primeiro turno, justificou sua decisão afirmando que o Brasil não aguenta mais 4 anos de Lula. Em vídeo divulgado nas redes sociais, o ex-governador mineiro destacou a mensagem clara dos eleitores por uma mudança e a necessidade de tirar os intocáveis de Brasília. A disputa no segundo turno, marcada para 25 de outubro, coloca Flávio Bolsonaro contra o atual presidente Luiz Inácio Lula da Silva.
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3: Previsão do tempo para quarta-feira, 7 de outubro de 2026. Região Nordeste, Recife, em Pernambuco, tem céu claro. Temperatura mínima é de 23 e máxima de 31 graus nas horas mais quentes do dia. A umidade do ar vai de 90% a 40%. Em Pacatuba, Sergipe, previsão de tempo aberto no aniversário da cidade. Temperatura mínima é de 22 e a máxima 33 graus. A umidade relativa do ar é de 90 a 35%. Você ouviu a previsão do tempo para esta quarta-feira, 7 de outubro de 2026. Com informações do IBGE Cidades e do Instituto Nacional de Meteorologia, IMET.
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5: Hora certa!
6: 10 horas e 41 minutos.
7: Bom dia.
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9: Ei, você aí, estamos de volta pra você ouvir o The Music Coffee Time. Aqui você aumenta o volume e a gente toca o melhores dos anos 70, 80, 90 aqui no The Music Coffee Time.
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0: tempo. A gente volta já, não sai da sintonia.
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3: Dez e cinquenta e seis.
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11: O Senado Federal volta a debater a proposta de emenda à Constituição que visa acabar com a escala de trabalho 6x1. A medida, que já foi aprovada pela Câmara dos Deputados em maio, é considerada uma das prioridades do governo no Congresso e busca garantir 2 dias de descanso semanais aos trabalhadores. Estão previstas 3 sessões de discussão ao longo da semana, mas o presidente do Senado, Davi Alcolumbre, enfrenta desafios para mobilizar os senadores. Lideranças da oposição articulam para não participar dos debates, o que pode atrasar a votação da proposta.
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12: Previsão do tempo para quarta-feira, 7 de outubro de 2026. Região Centro-Oeste. Brasília, no Distrito Federal, tem previsão de céu encoberto nesta quarta-feira. Os termômetros marcam mínima de 19 e máxima de 28 graus. Umidade relativa do ar gira em torno de 70 a 30%. Pirenópolis, em Goiás, comemora aniversário com céu encoberto. Temperatura mínima é de 20 e a máxima 36 graus. Umidade do ar varia de 100 a 20%. Você ouviu a previsão do tempo para esta quarta-feira, 7 de outubro de 2026. Com informações do IBGE Cidades e do Instituto Nacional de Meteorologia.

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1: 10:59.
2: Bom dia.
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4: Eita, coisa boa, de volta com o nosso The Music Coffee Time. Então aumenta aí o volume, estamos chegando de volta com os grandes clássicos pra você.
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0: Você está sintonizado nos grandes sucessos do passado. A gente traz de volta para o presente. Aqui no The Music Cafe Time. A gente volta já. Depois do intervalo tem mais.
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5: O presidente dos Estados Unidos, Donald Trump, gerou nova controvérsia ao sugerir que cidades como Los Angeles e San Diego poderiam ser sacrificadas em um eventual conflito com o Irã. A declaração, feita durante um comício no Nebraska, provocou forte repúdio de autoridades democratas e da oposição, que classificaram a fala como perturbada e boca maldita. Trump defendeu a ideia como um pequeno preço a pagar pela segurança do mundo e do país. Em meio a esforços para garantir o sucesso eleitoral de candidatos republicanos nas eleições de meio de mandato, a Casa Branca, por sua vez, rebateu as críticas, enquanto especialistas militares apontam a falta de indícios de que o Irã possua mísseis capazes de atingir cidades americanas.
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6: Previsão do tempo para quarta-feira, 7 de outubro de 2026. Região Sudeste. A cidade de Vitória, no Espírito Santo, tem previsão de céu encoberto. Os termômetros registram mínima de 21 e máxima de 32 graus. Umidade relativa do ar vai de 90% a 40%. Varginha, em Minas Gerais. Sopra velinhas com previsão de céu encoberto com chuvisco pela manhã. Temperatura mínima de 18 graus e a máxima de 24 graus. Umidade relativa do ar é de 95 a 70%. Você ouviu a previsão do tempo para esta quarta-feira.

0: 11:18.
1: Bom dia.
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3: Eita, coisa boa, de volta com o nosso The Music Coffee Time. Então aumenta aí o volume, estamos chegando de volta com os grandes clássicos pra você.
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0: Isso é The Mills Coffee Time. As grandes emoções da sua vida estão aqui. A gente volta já.
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4: O ex-governador de Minas Gerais, Romeu Zema, do Novo, anunciou seu apoio ao senador Flávio Bolsonaro, do PL, no segundo turno das eleições presidenciais. Zema, que ficou em sexto lugar no primeiro turno, justificou sua decisão afirmando que o Brasil não aguenta mais 4 anos de Lula. Em vídeo divulgado nas redes sociais, o ex-governador mineiro destacou a mensagem clara dos eleitores por uma mudança e a necessidade de tirar os intocáveis de Brasília. A disputa, no segundo turno, marcada para 25 de outubro, coloca Flávio Bolsonaro contra o atual presidente Luiz Inácio Lula da Silva.
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7: Previsão do tempo para quarta-feira, 7 de outubro de 2026. Região Sul. Em Curitiba, Paraná, previsão de céu cheio de nuvens. Os termômetros registram mínima de 15 e máxima de 21 graus. A umidade relativa do ar fica entre 100 e 70%. Rio Pardo, no Rio Grande do Sul. Comemora aniversário com céu encoberto nesta quarta-feira. Termômetros registrando mínima de 16 e máxima de 27 graus. A umidade relativa do ar oscila entre 100 e 60%. Você ouviu a previsão do tempo para esta quarta-feira, 7 de outubro de 2026. Com informações do IBGE Cidades e do Instituto Nacional de Meteorologia, INMET.
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9: Hora certa.
10: 11 horas e 37 minutos.
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0: Muito bem, gente. Essas são as últimas de hoje, dessa quarta-feira, da edição especial do The Meus Coffee Time. Obrigado aí pela tua sintonia, pela tua paciência. A gente sempre tá aqui ligado em você, de segunda a sábado, levando alegria no teu rádio. A gente volta amanhã, na quinta-feira.
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8: 11h55.
9: A cada estrela no céu, sinto a presença de quem já se foi. A vida é uma jornada e a morte é apenas uma mudança de paisagem. Na eternidade das lembranças, encontramos consolo para a finitude da vida. A saudade é a melodia que toca suavemente nos corações que amam.

Na ausência de quem amamos, vemos o mundo se desbotar aos poucos e a chuva cai como a saudade, lenta e persistente, preenchendo o vazio com memórias de um tempo que se foi.

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1: Rafinha assinou a renovação de contrato com o Barcelona até 2030. O novo vínculo apenas formaliza um acordo que já havia sido confirmado entre as partes, e o clube catalão deve fazer o anúncio oficial nos próximos dias. O brasileiro chegou ao Barcelona em 2022, vindo do Leeds United, em uma negociação de cerca de 50

0: 68 milhões de euros. A renovação acontece em um momento de grande destaque do atacante. Rafinha se tornou um dos capitães do Barcelona e começou a temporada 2026 e 2027 em grande fase, com 14 gols e 3 assistências em 8 jogos. O novo contrato amplia em 2 anos o vínculo anterior, que terminaria em 2028, garantindo a permanência do brasileiro no clube até 2030.
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0: Documentos revelados pelos jornais The New York Times e Le Monde apontam que a FIFA sabia que o goleiro Lionel Mpassi estava com a documentação irregular para defender a República Democrática do Congo, mas mesmo assim permitiu sua participação nas eliminatórias e na Copa de 2026. Mpassi nasceu na França e defendeu as categorias de base do país, mas não teve concluído o processo necessário para trocar oficialmente sua associação esportiva para a seleção congolesa. A irregularidade foi identificada durante uma investigação após uma reclamação da Nigéria, eliminada pela RD Congo nas eliminatórias. Mesmo reconhecendo o problema, a FIFA decidiu não punir os congoleses, alegando questões técnicas e de prazo na denúncia. Com isso, Mpassi atuou na repescagem contra a Jamaica e depois na Copa, onde a RD Congo avançou ao mata-mata e acabou eliminada pela Inglaterra. O caso agora gera novas críticas à FIFA e questionamentos sobre a aplicação das regras de elegibilidade.
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Não importa quantos carros na sua garagem, quantos mil na sua conta, pois um dia seremos apenas lembranças. E isso é o de valor que deixaremos de herança. Deixe boas lembranças.

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4: Uma e 51.
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Oi. Ai, você? Tudo bem? Olha, presta atenção. Não desliga. Escuta o que eu vou te dizer agora.

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O Banco Mundial elevou a previsão de crescimento do Produto Interno Bruto do Brasil em 2026 para 2,1%. A projeção foi divulgada, indicando uma perspectiva mais otimista para a economia nacional. O relatório do Banco Mundial aponta commodities em patamar elevado e exportações industriais resistentes como fatores positivos, mas ressalta incertezas globais, espaço fiscal restrito e juros reais altos como desafio.

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2: Três e oito.
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5: Quarta-feira, meio da semana. E a gente tá daquele jeito, né? Agitado, na expectativa. Já pro fim de semana. Seja bem-vindo, seja bem-vinda. Retro Hits está no ar. Ariel Dávila te acompanhando até o fim do programa. Desse jeito, sempre com muita alegria. E chegando por aqui,

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3: O secretário-geral da Organização das Nações Unidas, Antônio Guterres, fez uma declaração contundente. Ao recordar os ataques a Israel, Guterres enfatizou que nenhuma circunstância pode justificar atrocidades. A fala do líder da ONU reforça a condenação a atos de violência e a importância do respeito aos direitos humanos e ao direito internacional em qualquer conflito. A mensagem sublinha a necessidade de responsabilização e a busca pela paz.

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3: Muitos dizem que a morte é a única certeza da vida. Nunca estamos preparados para perder alguém que amamos. Nunca. Pelo menos eu não estava. E ao me deparar com aquela notícia, eu fiquei devastado. Meu mundo caiu. Eu entrei em negação total. Eu só queria que alguém me abraçasse e me dissesse que era tudo mentira. 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
1: 3:30.
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4: Obrigado pela carona, pela sintonia. Vamos juntos e chegando pra você mais um sucesso.
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0: aquele sucesso que você ama de paixão, claro, vai tocar aqui. Retro Hits, continue por aí.
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2: Um navio comercial afundou no Mar Negro, na costa da Bulgária, após ser atingido por drones. A tripulação está desaparecida e o incidente ocorreu a cerca de 112 quilômetros da cidade costeira de Biala, país membro da OTAN. O primeiro-ministro búlgaro, Rumen Radev, classificou o ataque como uma grave violação do direito internacional, em meio a temores sobre ações russas na região. Fontes do setor de navegação sugerem que este pode ser o primeiro ataque registrado na zona econômica exclusiva da Bulgária.
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2: Três e quarenta e sete.
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5: Oi, tudo bem? Tudo certo? Chegando agora em nossa programação, então fique aí e aumente o volume do seu rádio, chegando aquela nostalgia, aquela música que você ama.
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0: Thank you. 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
1: Bom, pessoal, Retro Hits vai ficando por aí. Obrigado por todo o carinho, pela sua audiência maravilhosa. Aqui é a turma que gosta da boa música. Então, muito obrigado a você pela sua audiência sensacional. Novamente, né, uma ótima quarta-feira. E amanhã estaremos por aqui com aquela seleção para você. Tchau, tchau. Muito obrigado.
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3: 16 horas e 9 minutos.

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2: Olá, tudo bem por aí? Começa agora o Nitro Music aqui pela sua melhor sintonia. Eu sou Bia Ipsen, nós ficaremos juntos conferindo o melhor do flashback a partir de agora por aqui. Vamos de músicas por aqui.
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2: Tá tudo bem agora. Tá tudo bem. Você descansou.

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4: 16 horas e 31 minutos.
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2: Nitro Music volta depois do intervalo, segura aí!
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3: Independente do tempo que passe, vou sentir saudades eternas da sua presença, do seu carinho e do seu conforto. Que Deus te proteja e te guarde por toda a eternidade.

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5: 16:50.
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1: Agora eu vi aí que sim, vou indo nessa. Obrigada pela companhia, obrigada pela sua audiência. A gente se encontra por aqui. Beijão pra você, viu? Fica com Deus, um grande abraço. Tchau, tchau.
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Deus, de majestade, honra e poder. Qual glorioso é o teu santo nome? Te exaltamos enquanto nos prostramos, pois não existe outro tão glorioso como tu. Muitas vezes falhamos em contemplar o teu poder e a tua glória.

Assim, quantas vezes falhamos em dar-te reverência e honra? Temos perdido o temor do Senhor, ou trocado por breve abraço, ou por beijinho em tua presença. Ensina-nos o temor do teu nome. Ajuda-nos a andar em tua santidade, para que nos acheguemos a ti, para que te adoremos e juntamente com as hostes celestiais cantemos da tua misericórdia, tua bondade e do teu amor sem fim.

0: 5h53.
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1: Hora certa.
2: 19 horas e 7 minutos.
3: Boa noite.

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2: A terça-feira chegou e o nosso Nostalgia também, entrando no ar a partir de agora, aqui na sua rádio preferida. O melhor do passado de presente pra você, aquele flashback gostoso de se ouvir aqui no nosso Nostalgia na sua rádio.
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0: Com essa sequência linda e maravilhosa, a gente encerra o nosso Nostalgia desta terça-feira. Obrigado aí pelo carinho, pela companhia, pela audiência. Você que esteve com a gente aí, valeu de verdade mesmo, tá? A gente se fala a qualquer momento. Tchau, tchau.
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3: O Senado Federal volta a debater a proposta de emenda à Constituição que visa acabar com a escala de trabalho 6x1. A medida, que já foi aprovada pela Câmara dos Deputados em maio, é considerada. O Senado Federal volta a debater a proposta de emenda à Constituição que visa acabar com a escala de trabalho 6x1. A medida, que já foi aprovada pela Câmara dos Deputados em maio, é considerada uma das prioridades do governo no Congresso e busca garantir 2 dias de descanso semanais aos trabalhadores. Estão previstas 3 sessões de discussão ao longo da semana, mas o presidente do Senado, Davi Alcolumbre, enfrenta desafios para mobilizar os senadores. Lideranças da oposição articulam para não participar dos debates, o que pode atrasar a votação da proposta.
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6: Oito e nove.
7: Boa noite.

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2: Chegamos com mais um Love Music. As canções mais apaixonadas do rádio a partir de agora. São 2 horas de amor e romantismo no ar. Sejam bem-vindos ao Love Music.
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2: Esse foi mais um bloco do Love Music. Voltamos já!
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6: O ex-governador de Minas Gerais, Romeu Zema, do Novo, anunciou seu apoio ao senador Flávio Bolsonaro, do PL, no segundo turno das eleições presidenciais. Zema, que ficou em sexto lugar no primeiro turno, justificou sua decisão afirmando que o Brasil não aguenta mais 4 anos de Lula. Em vídeo divulgado nas redes sociais, o ex-governador mineiro destacou a mensagem clara dos eleitores por uma mudança e a necessidade de tirar os intocáveis de Brasília. A disputa no segundo turno, marcada para 25 de outubro, coloca Flávio Bolsonaro contra o atual presidente Luiz Inácio Lula da Silva.
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7: 8:32.
8: Boa noite.
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2: Estamos de volta com o Love Music. Love Music é pra você se apaixonar.
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1: 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Voltamos já!
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6: 8h50.
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13: O Senado Federal volta a debater a proposta de emenda à Constituição que visa acabar com a escala de trabalho 6x1. A medida, que já foi aprovada pela Câmara dos Deputados em maio, é considerada uma das prioridades do governo no Congresso e busca garantir 2 dias de descanso semanais aos trabalhadores. Estão previstas 3 sessões de discussão ao longo da semana, mas o presidente do Senado, Davi Alcolumbre, enfrenta desafios para mobilizar os senadores. Lideranças da oposição articulam para não participar dos debates, o que pode atrasar a votação da proposta.
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6: 8h52.
14: Boa noite.
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1: De volta com o Love Music, as canções que tocam o seu coração.
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